0: Seja forte e corajoso. Levante e anda. Vá em busca da sua sorte.
1: É sobre não desistir.
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3: Peças muito grandes podem deixar o espaço apertado. 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
3: Centro América, 8h23, estamos de volta. 998-03-5504 até as 8, às 9, ao vivo por aqui, senhoras e senhores. Fica à vontade para indicar a sua, tá? Continua.
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1: Saiu o embaixador, senhoras e senhores. Fechando mais uma sequência. Gustavo Lima. Assunto que dói. Fique ligado, já já tem mais aqui pra você.
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0: Centro América, 8:36. Excelente noitada pra você, tá? Bom início de semana também, que tenhamos aí uma semana abençoada. Abraço pra você que tá no Corre de Areia acompanhando a Centro América, tá? Tamo junto sempre.
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0: Centro América, rádio do seu ritmo, melhor do Silvio Pagode sempre, sempre, né? Henrique Castro e Menos é Mais, nem pagando. 8h50, já a última sequência.
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0: Centro América, 8h52. Galera, obrigado, tá? Deu meia hora, vou nessa. Tô abrindo fuga, volta amanhã às 4. Excelente semana pra você, uma semana de vitórias. A gente vai se falando em quê?
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2: Está no ar a Voz do Brasil. As notícias do governo federal que movimentaram o país no dia de hoje.
3: Olá, boa noite.
4: Boa noite para você que nos acompanha em todo o país.
3: Segunda-feira, 6 de julho de 2026.
4: Vamos ao destaque do dia na Voz do Brasil.
3: Estudantes podem se inscrever a partir de amanhã no ProUni, o programa Universidade para Todos.
4: A iniciativa seleciona quem busca uma vaga em uma instituição privada de ensino superior. Gabriela Noronha.
5: Para participar, o estudante deve ter cursado ensino médio em escola pública ou como bolsista integral em escola privada.
3: Imunização contra o HPV. Jovens de 15 a 19 anos podem se vacinar até dezembro.
4: Deve ser vacinado quem não recebeu o imunizante na idade recomendada ou não possui registro de vacinação. Nazi Brum.
6: A vacina também está disponível para grupos específicos, como pessoas vivendo com HIV, transplantados, pacientes oncológicos e usuários de PrEP, a profilaxia pré-exposição ao HIV.
3: Canal oferece escuta a jovens de forma humanizada.
4: Pode falar. Adolescentes podem receber de forma gratuita atendimento em saúde mental por meio de plataforma digital. Edinaldo Júnior.
7: A Rede Pode Falar é um canal gratuito e anônimo que pode ser acessado pelo celular de maneira fácil, rápida e simples.
3: Hoje na apresentação da Voz do Brasil, eu, Mariana Jungmann e Luciano Seixas.
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3: Estudantes que desejem concorrer a bolsas de estudo em instituições de ensino privadas por meio do ProUni, o Programa Universidade para Todos, as inscrições começam amanhã e seguem até o final da semana.
4: As bolsas cobrem o equivalente à metade ou ao valor total da mensalidade do curso.
5: O programa Universidade para Todos oferece bolsas integrais e parciais em instituições privadas de ensino superior. Duas vezes ao ano são abertas as inscrições para seleção de bolsistas. E quem quiser concorrer a uma vaga nesse segundo semestre deve ficar de olho nos prazos. As inscrições começam nesta terça-feira e vão até sexta-feira, dia 10 de julho. Para participar, o candidato precisa ter concluído o ensino médio, participado das edições de 2024 ou de 2025 do Enem, obtido no mínimo 450 pontos na média das 5 provas do exame e nota maior do que 0 na redação. Além disso, segundo o edital, o estudante deve ter cursado o ensino médio em escola pública ou como bolsista integral em escola privada. Para obter uma bolsa integral, a renda familiar bruta mensal por pessoa deve ser de até 1,5 salários. Já para as bolsas parciais, a renda familiar bruta mensal por integrante da família não pode ultrapassar 3 salários mínimos. Lembrando que professores da rede pública têm regras específicas de isenção de renda para licenciaturas. O resultado da primeira chamada será divulgado na próxima semana, em 15 de julho, enquanto a segunda chamada está prevista para 5 de agosto. As inscrições são gratuitas e devem ser feitas exclusivamente pelo site acessounico.mec.gov.br/ProUni. Gabriela Noronha para a Voz do Brasil.
3: E as inscrições para a Prova Nacional Docente 2026 foram prorrogadas até o dia 10 de julho.
4: O novo prazo também vale para solicitações de atendimento especializado e para o uso do nome social.
8: Para efetivar a inscrição, o candidato deve pagar a taxa de R$ 85,00 até o dia 14 de julho. Essa também é a data em que será divulgado o resultado das solicitações de atendimento especial. Em caso de negativa, os recursos podem ser apresentados pelos candidatos até 16 de julho. A aplicação da prova está mantida para o dia 20 de setembro e o resultado final será divulgado em 15 de dezembro. O exame é composto por duas partes, sendo uma voltada para a formação geral docente

0: outra para questões específicas de 21 áreas da licenciatura. A prova nacional docente tem o objetivo de avaliar a formação dos profissionais que estão concluindo cursos de licenciatura em todo o país. Mas o resultado também pode ser usado como parte de processos seletivos em concursos públicos para a contratação de profissionais de educação básica. Priscila Machado, para a Voz do Brasil.
1: As inscrições para a prova nacional docente devem ser feitas pela internet no endereço pnd.inep.gov.br.
2: E as inscrições para o Fundo de Financiamento Estudantil, FIES, do segundo semestre de 2026, abrem entre os dias 14 e 17 de julho.
1: Nessa etapa, o programa oferece mais de 44 mil vagas para estudantes que desejam financiar cursos presenciais em faculdades particulares.
2: Para participar, o candidato precisa ter feito o Exame Nacional do Ensino Médio a partir de 2010, alcançado média mínima de 450 pontos nas provas, sem zerar a redação, e comprovar renda familiar de até 3 salários mínimos por pessoa.
1: O resultado da seleção vai ser divulgado em 30 de julho.
2: A inscrição para o FIES é gratuita e deve ser feita exclusivamente pela internet, no portal único de acesso ao ensino superior, em acessounico.mec.gov.br.
1: A campanha de vacinação contra o papilomavírus humano foi prorrogada até o dia 31 de dezembro.
2: O público-alvo são adolescentes e jovens de 15 a 19 anos e pessoas de grupos prioritários.
1: O imunizante está disponível nas unidades básicas de saúde de todo o país.
3: O objetivo da campanha é alcançar pessoas que não foram imunizadas na faixa etária recomendada ou que não possuem registro vacinal. O esquema previsto no calendário nacional de vacinação é indicado para meninas e meninos de 9 a 14 anos. Na estratégia de resgate, adolescentes e jovens de 15 a 19 anos poderão se vacinar de graça até 31 de dezembro, como explica Éder Gatti, diretor do Departamento do Programa Nacional de Imunizações.
4: A vacina ela é recomendada para pessoas de 9 a 14 anos na rotina, só que tem pessoas que já hoje estão com 15, 16, 17, 18, 19 anos que não foram vacinadas. Então nós demos a oportunidade dessas pessoas colocar a vacinação em dia.
3: A vacina também está disponível para grupos específicos, como pessoas vivendo com HIV, transplantados, pacientes oncológicos e usuários de PrEP, a profilaxia pré-exposição ao HIV. O papilomavírus humano, HPV, é uma infecção sexualmente transmissível e está associado a diferentes tipos de câncer, como os de colo do útero, boca e garganta. Após o encerramento da campanha em dezembro, a vacina continuará sendo oferecida de graça a crianças e adolescentes de 9 a 14 anos e grupos específicos. Os demais deverão ser vacinados em clínicas particulares. Reportagem Nazi Brum.
2: Atenção médicos de todo o país, estão abertas as inscrições para edital de contratação de especialistas para o SUS.
1: Ao todo, são disponibilizadas 1.138 vagas imediatas, que abrangem 309 municípios nas 5 regiões do país.
2: Entre as especialidades, a área de anestesiologia lidera a oferta de vagas com 290 no total.
1: E as demais estão distribuídas entre ecocardiografia, cirurgia geral, endoscopia digestiva, colonoscopia e oncologia clínica.
2: As inscrições devem ser feitas pela internet na plataforma da UNASUS, no endereço acesso.unasus.gov.br.
1: 3 em cada 10 estudantes de 13 a 17 anos se sentem tristes sempre ou na maioria das vezes.
2: E 18,5% dos jovens pensam que a vida não vale a pena ser vivida. É o que aponta o IBGE.
1: Para criar um espaço de escuta e encaminhar esses adolescentes ao atendimento psicossocial no SUS, os jovens contam com a rede Pode Falar.
5: Um canal de escuta acolhedora e sem julgamentos. Essa é a rede Pode Falar, que atende adolescentes e jovens de 13 a 24 anos em emergências psíquicas e emocionais. De acordo com o IBGE, 3 em cada 10 estudantes de 13 a 17 anos se sentem tristes sempre ou na maioria das vezes. 42,9% dos alunos responderam que se sentem irritados, nervosos ou mal-humorados por qualquer coisa. 18,5% pensam sempre ou na maioria das vezes que a vida não vale a pena ser vivida. Os dados são da Pesquisa Nacional de Saúde Escolar, divulgados esse ano. A Rede Pode Falar é um canal gratuito e anônimo que pode ser acessado pelo celular de maneira fácil, rápida e simples. A vice-coordenadora Marina Oliveira fala sobre a importância do projeto.
6: Ele usa a internet, né, usa a possibilidade do online para chegar a adolescentes do Brasil inteiro. E, ao mesmo tempo, ele facilita a escuta acolhedora desses adolescentes jovens, né? Por ter esse sigilo e essa coisa anônima garantida, ela fica muito mais à vontade para se abrir.
5: Atualmente, 20 instituições compõem a Rede Pode Falar em todo o país. As equipes de atendimento são formadas por estudantes de graduação de diversas áreas do conhecimento que são supervisionados por docentes. Todos eles passam por um processo contínuo de formação em saúde mental. Lucas Bonfim, de 31 anos, é um dos atendentes. Estudante de engenharia química na Universidade Federal de Sergipe, ele integra a equipe desde o início deste ano. Mesmo o curso não sendo da área da saúde, ele acredita que o trabalho complementa a sua formação e fala sobre a importância da experiência de escuta.
7: O objetivo do projeto realmente é escutar, a gente conseguir acolher e escutar o que a pessoa tem a falar.
5: A Rede Pode Falar funciona como uma espécie de porta de entrada digital para o atendimento psicossocial do SUS, como explica o diretor do Departamento de Saúde Mental, Álcool e Outras Drogas do Ministério da Saúde, Marcelo Quimatti.
8: Ele pode criar uma porta de entrada da mesma forma que a gente criou com pessoas com problemas com jogos e apostas, que ela é feita em pequena escala, mas que ele é muito bem avaliado, ele é muito bem sucedido onde ele é aplicado, e articular isso à rede de atenção psicossocial.
5: A Rede Pode Falar está disponível pelo site podefalar.org.br e também pelo WhatsApp ou Telegram. Com locução de Edinaldo Júnior, reportagem Luciana Colares de Holanda.
2: O telefone para atendimento no WhatsApp é o 6199-660-8843.
1: E no Telegram, o nome de usuário é @podefalar.
2: E está disponível na plataforma da Universidade Aberta do SUS, curso em saúde de populações expostas a agrotóxicos.
1: A formação é feita à distância e voltada a profissionais do Sistema Único de Saúde e a demais interessados no tema.
2: O curso reúne conteúdos sobre vigilância em saúde, incluindo identificação e monitoramento de situações de exposição a agrotóxicos.
1: As inscrições podem ser realizadas diretamente na plataforma da universidade no endereço unasus.gov.br.
2: Para muita gente, viajar de avião pode ser sinônimo de comodidade, mas...
1: Mas, para outras pessoas, o transporte aéreo pode resultar em muita dor de cabeça.
2: Por isso, a Agência Nacional de Aviação Civil criou uma plataforma para registrar reclamações sobre serviços prestados pelas empresas aéreas.
9: Quem precisar registrar uma reclamação sobre serviços prestados por empresas aéreas pode utilizar a plataforma NAC Passageiro. O acesso é feito com uma conta gov.br e permite enviar manifestações à Agência Nacional de Aviação Civil, ANAC, acompanhar o andamento do atendimento e avaliar a resposta apresentada pela empresa. Durante o processo, a reclamação é encaminhada à companhia aérea, que responde ao passageiro dentro do prazo previsto pela regulamentação da ANAC. O sistema também permite a troca de informações entre as partes até a conclusão do atendimento. Além do registro de reclamações, a plataforma disponibiliza um painel público com indicadores sobre o atendimento das empresas participantes. Os usuários podem consultar informações por companhia aérea, período e nacionalidade da empresa, além dos assuntos mais frequentes registrados pelos passageiros. Dilson Santa Fé, para a Voz do Brasil.
1: Cidadão pode conhecer mais sobre seus direitos na hora de ir às compras.
2: A Secretaria Nacional do Consumidor está com inscrições abertas para mais de 30 cursos gratuitos e totalmente online.
10: A iniciativa, realizada em parceria com a Universidade de Brasília, busca ampliar o acesso à informação e fortalecer a proteção dos direitos do consumidor. Entre os temas disponíveis estão práticas abusivas, proteção contratual, proteção de dados pessoais, consumo seguro, educação financeira e prevenção ao superendividamento. A coordenadora da Escola Nacional de Defesa do Consumidor, Ana Cláudia Santana, destaca que os cursos são uma oportunidade de formar cidadãos com um padrão de consumo mais consciente.
11: A plataforma é disponível para pessoas a partir de 16 anos, então é uma possibilidade de que, na descoberta, né, ali da sua identidade, da sua cidadania, ela consiga descobrir de forma consciente a utilização, né, dos seus recursos financeiros.
10: Um dos destaques é o curso voltado para as bets, que vai abordar os direitos dos consumidores diante do mercado regulado de apostas de cota fixa e os impactos das novas relações de consumo envolvendo o setor. Para Ana Cláudia Santana, o crescimento das plataformas de apostas virtuais trouxe a necessidade do cidadão se informar e conhecer os riscos que envolvem a prática.
11: Temos o curso de bets, né, de capacitação para conhecer qual a funcionalidade dessa, e o registro legal dessas empresas que estão crescendo aí cada vez mais e de forma ilegal, então a gente precisa fazer isso. O crescimento é absurdo, a comunicação com o cidadão para que a utilização desse aplicativos de jogos sejam conscientes, né, informe do risco.
10: As inscrições estão abertas até 20 de julho pelo portal da Escola Nacional de Defesa do Consumidor. Os cursos são online e gratuitos e as aulas começam no dia 27 deste mês. Reportagem Thaís de Araújo.
1: Lembrando, as inscrições devem ser feitas na plataforma da Escola Nacional de Defesa do Consumidor, no endereço eaddefesadoconsumidor.mj.gov.br.
2: Ajuda humanitária. Brasil envia carregamento com vacinas à Venezuela para vítimas de terremoto.
1: Repórter Lucília Araújo tem mais informações.
12: Uma remessa com 350 mil doses de vacinas foi enviada no último sábado, dia 4, à Venezuela, para apoiar as ações de resposta em saúde após os terremotos que atingiram o país. A carga reúne 100 mil doses da vacina contra a febre amarela e 250 mil doses da vacina contra a raiva canina, destinadas ao controle de doenças em situações de emergência. Segundo o Ministério da Saúde, as vacinas enviadas não comprometem o abastecimento do Sistema Único de Saúde, o SUS. O transporte foi realizado em voo humanitário com chegada neste domingo, dia 5, para distribuição das doses. Desde o dia 24 de junho, foram confirmados 2.645 mortos e 12.666 feridos. O governo venezuelano já registrou 86.117 famílias afetadas e 15.050 desalojadas. Até agora, 885 edifícios foram afetados e outros 189 desabaram. Lucília Araújo para a Voz do Brasil.
2: Na época de reprodução dos peixes, a pesca é proibida para garantir a preservação das espécies.
1: Durante o período que é chamado de defeso, os pescadores têm direito a um seguro.
2: O pagamento tem início amanhã.
13: O Instituto Nacional do Seguro Social, o INSS, começa no dia 7 de julho o pagamento do seguro defeso para mais de 149.500 pescadores artesanais. Os benefícios referentes aos períodos de defeso anteriores a 2026 vão ser depositados em parcela única para quem já teve o direito reconhecido. Os pescadores que aguardavam apenas a liberação dos recursos podem consultar a situação do pagamento pelo aplicativo Carteira de Trabalho Digital ou pelo portal Emprega Brasil. Já quem ainda tem o pedido em análise deve acompanhar o processo pelo Meu INSS ou pela Central 135. Os benefícios aprovados posteriormente vão ser pagos nos próximos lotes.
14: Claudimário Carvalho para a Voz do Brasil.
1: São abertos 5 editais do CNPq voltados para a equidade étnica, de raça e de gênero.
2: As chamadas também incentivam a produção de conhecimento sobre desigualdades.
1: Saiba quem pode participar e até quando é possível se inscrever na reportagem de Graziele Bezerra. O Conselho Nacional de Desenvolvimento Científico e Tecnológico, CNPq, está com 5 chamadas públicas abertas, além de 2 projetos voltados ao tema da equidade étnica, racial e de gênero na ciência brasileira. O presidente do CNPq, Olival Freire Júnior, destacou o conteúdo dos editais.
15: E esses 5 editais, eles têm muito de ações tipicamente educacionais voltadas para a inclusão na área de ciência, tecnologia, engenharia, mas tem algumas ações que são voltadas especificamente para a produção de mais conhecimento, conhecimento novo, conhecimento de qualidade sobre esses problemas que têm que ser enfrentados, tanto quanto os problemas de saúde pública, os problemas do petróleo, os problemas da agricultura e tantos outros.
1: Com inscrições abertas até 10 de agosto, a chamada pública Asas para o Futuro é voltada para a inserção de mulheres de 15 a 29 anos no mercado de trabalho. Já a segunda edição da chamada Atlânticas está com inscrições até 30 de setembro e concederá bolsas no exterior para cientistas negras, indígenas, quilombolas e ciganas. Em outra vertente, o projeto Inspiração é destinado à formação de jovens negras na área da indústria da energia. O programa Lélia Gonçalves vai financiar pesquisas sobre desigualdades étnico-raciais. Também há um edital para fortalecer o Sistema Nacional de Promoção da Igualdade Racial. Serão desenvolvidos ainda projetos voltados para a rede de pesquisa em igualdade racial e para ações afirmativas do Instituto Rio Branco, com concessão de bolsas para pessoas negras candidatas aos concursos de ingresso na diplomacia. As informações completas e os editais estão em gov.br/CNPq. Reportagem Graziele Bezerra.
2: Estão abertas as inscrições para o edital BNDES Periferias Fortes Nordeste.
1: A iniciativa é voltada a organizações da sociedade civil que atuam em favelas e comunidades periféricas da região para atender a população que vive nesses locais.
16: O objetivo é fortalecer organizações da sociedade civil e coletivos ainda não formalizados que atuam em favelas e comunidades periféricas da região. Lançado em parceria com o Instituto Eclos, o edital vai selecionar 85 iniciativas nos estados de Alagoas, Bahia, Ceará, Paraíba, Pernambuco, Piauí, Rio Grande do Norte e Sergipe. As organizações selecionadas vão participar de uma jornada de desenvolvimento institucional executada pelo Instituto Eclos, com capacitações, mentorias especializadas, apoio à formalização e acesso a recursos financeiros de até R$100 mil, no caso das organizações de pequeno porte, e de até R$300 mil para as organizações de médio porte. É o que explica a chefe do Departamento de Inclusão Produtiva e Educação do BNDES, Celina Rangel Tura.
17: Vão receber recursos para desenvolver os projetos, que os planos de negócio que vão ser construídos a partir dessa capacitação e mentoria. Né, o recurso é livre para onde essa instituição entende que vai fortalecer institucionalmente a sua capacidade de executar melhores projetos, captar mais recursos, e aí são vários objetivos que a gente quer.
16: Podem participar do edital BNDES Periferias Fortes Nordeste, organizações sem fins lucrativos formalizadas e coletivos ainda não formalizados, desde que tenham histórico comprovado de atuação em seus territórios. As iniciativas devem promover benefícios para populações de baixa renda, principalmente em áreas como geração de emprego e renda, educação, saúde, esporte e justiça, entre outras. As inscrições estão abertas até o dia 12 de agosto no site eclos.org/periferias-fortes. Atenção para como se escreve Eclos. E-K-L-O-O-S. Reportagem André de Barros Lima.
2: A Defesa Civil Nacional reconheceu a situação de emergência em mais 77 cidades atingidas por desastres.
1: Podem obter reconhecimentos cidades que sofreram com secas ou fortes chuvas.
18: A maior parte dos municípios teve emergência declarada por estiagem. Já Icatu, no Maranhão, e Goiânia, em Pernambuco, foram castigadas por fortes chuvas, enquanto Piauí, em Minas Gerais, obteve o reconhecimento federal por queda de granizo. Cidades com reconhecimento federal de situação de emergência ou de estado de calamidade pública podem solicitar recursos ao Ministério da Integração e do Desenvolvimento Regional. A solicitação deve ser feita por meio do Sistema Integrado de Informações sobre Desastres. A Defesa Civil Nacional oferece uma série de cursos à distância para habilitar e qualificar agentes municipais e estaduais para o uso do sistema. Natália Kuzlik, para a Voz do Brasil.
2: Autorizada a realização de concursos públicos para a Receita Federal e o Banco Central.
1: Juntas, as seleções vão oferecer 316 vagas para cargos de nível médio e superior. São 146 vagas para a Receita e 170 para o Banco Central.
2: Os editais devem ser lançados em até 6 meses.
1: O prazo mínimo entre a publicação do edital e a aplicação da primeira prova é de 2 meses.
2: E essas foram as notícias do Governo do Brasil.
1: Uma realização da Secretaria de Comunicação Social da Presidência da República.
2: Com produção da Empresa Brasil de Comunicação.
1: E agora com as notícias do Poder Judiciário e do Congresso Nacional. Boa noite.
2: Uma boa noite e até amanhã.
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21: Tribunais devem prestar informações ao STF sobre pagamentos a magistrados.
22: STJ nega validade a testamento por e-mail sem assinatura e sem testemunhas.
21: Defeso eleitoral impõe limites a agentes públicos a 3 meses das eleições 2026.
22: Boa noite, eu sou Arthur Filho.
21: E eu sou Walter Lima.
22: Tribunais de 6 estados e do Distrito Federal têm até 48 horas para prestar informações ao Supremo Tribunal Federal sobre pagamentos a magistrados.
21: As decisões foram tomadas em vários processos diferentes de relatoria dos ministros Alexandre de Moraes, Flávio Dino, Cristiano Zanin e Gilmar Mendes. Repórter Marcelo Della Libera.
23: No documento assinado nesta segunda-feira, os ministros determinaram que os presidentes dos Tribunais de Justiça do Distrito Federal, Goiás, Maranhão, Paraná, Rio de Janeiro, Rio Grande do Norte e Rondônia prestem informações detalhadas sobre os valores e verbas pagas a magistrados da ativa, aposentados e pensionistas nos meses de abril, maio, junho e julho deste ano, com a discriminação das verbas remuneratórias e indenizatórias. Também deverão encaminhar cópias das folhas de pagamento referentes a esse período. Nas 3 ações, os ministros citaram uma notícia divulgada pela imprensa nesta segunda-feira, segundo a qual alguns tribunais teriam autorizado pagamentos remuneratórios e indenizatórios em desacordo com os parâmetros definidos pelo Supremo. Diante dessas informações, a Corte determinou a adoção imediata de providências para verificar eventual descumprimento da própria decisão.
22: E-mail sem assinatura e sem testemunhas não pode ser reconhecido como testamento particular.
21: Essa conclusão é do STJ. Fátima Uchoa.
24: Um homem pediu a abertura, o registro e o cumprimento de suposto testamento contido em mensagem eletrônica programada para ser enviada 2 dias após a morte da remetente, que havia tirado a própria vida. No texto, ela manifestava o desejo de destinar aplicações financeiras a ele, amigo próximo, e parte dos recursos à entidade de caridade. A Justiça de São Paulo extinguiu o processo sem resolução do mérito. A 3ª turma do STJ manteve essa decisão, considerando que, embora seja possível flexibilizar algumas formalidades dos testamentos particulares para preservar a vontade do testador, isso não é possível sem assinatura ou outro meio seguro que confirme a autoria e validade do documento. O relator foi o ministro Moura Ribeiro.
22: Defesa eleitoral impõe limites a agentes públicos.
21: As regras começam a valer faltando 3 meses para as eleições 2026. Mariana Fabri.
25: Entraram em vigor no último sábado, 4 de julho, as principais restrições destinadas a agentes públicos no chamado defesa eleitoral. As regras para a administração pública buscam assegurar a igualdade de oportunidades entre as candidaturas. Está proibido nomear, contratar, dispensar sem justa causa ou transferir servidores públicos. transferir voluntariamente recursos da União aos estados e dos estados aos municípios, fazer publicidade institucional e pronunciamentos em rede de rádio e TV, contratar shows para inauguração de obras e nem comparecer a essas inaugurações. Canais oficiais também precisam omitir nomes, imagens ou slogans de autoridades que estejam em campanha eleitoral. As regras completas estão em tse.jus.br.
22: Legislação e jurisprudência trabalhista buscam combater a discriminação contra trabalhadores que sofrem com o alcoolismo. Além de comprometer o desempenho profissional, a saúde física e mental, a doença pode resultar em dispensa discriminatória.
21: Embora a dependência possa evoluir de forma silenciosa, ela causa a diminuição da produtividade, faltas repetidas sem justificativas, violência como assédio moral e agressões e aposentadoria precoce.
22: Quando a empresa tem conhecimento da condição, a demissão pode ser considerada discriminatória, de acordo com a súmula 443 do Tribunal Superior do Trabalho.
21: Só em 2025, dos mais de 522 mil processos julgados no TST, 3.641 foram sobre esta situação.
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22: A você, uma boa noite.
21: E até amanhã.
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1: Eu sou Paula Groba.
2: E eu sou Ricardo Nakaoka.
1: E estes são os destaques de hoje do Jornal do Senado, que começa agora.
2: Plenário analisa pena maior para violência sexual digital contra crianças.
1: Violência contra jornalistas nas eleições preocupa especialistas.
2: Prorrogadas MPs que tratam da taxa das blusinhas e de subsídios aos combustíveis.
1: Boa noite.
2: Boa noite.
1: Garantir mais recursos para ações voltadas à infância e à adolescência pode passar a ser uma prioridade no orçamento público.
2: A Comissão de Direitos Humanos do Senado aprovou um projeto que inclui políticas para crianças e adolescentes entre os investimentos obrigatórios das emendas de bancada estadual. Os detalhes com o repórter Rodrigo Rezende.
3: As emendas de bancadas estaduais são recursos do orçamento direcionados coletivamente por deputados e senadores de um mesmo estado para áreas consideradas prioritárias. A lei já prevê uma lista de setores preferenciais e um projeto da senadora Damaris Alves, do Republicanos do Distrito Federal, aprovado na Comissão de Direitos Humanos, inclui políticas públicas para crianças e adolescentes entre as urgências. O relator, senador Eduardo Girão, do Novo do Ceará, foi favorável ao projeto. Ele teve seu relatório lido na CDH pelo senador astronauta Marcos Pontes, do PL de São Paulo.
4: Ao prever expressamente as políticas públicas direcionadas a crianças e adolescentes nas ações prioritárias das emendas de bancada estadual, a proposição corrige lacuna significativa e assegura a alocação de recursos indispensáveis à promoção da dignidade e desenvolvimento pleno desse grupo vulnerável.
3: O projeto segue para análise da Comissão de Assuntos Econômicos.
1: A proteção de direitos humanos de crianças e adolescentes também foi tema de um debate na comissão.
2: Os convidados discutiram medidas para aprimorar as políticas públicas voltadas à infância e à juventude. Repórter César Mendes.
5: No debate da Comissão de Direitos Humanos, Juliana de Souza Nunes, do Instituto Mãos Solidárias, que atua no Distrito Federal, contou um pouco da sua própria história de vítima de violência.
6: Eu fui abusada pelo meu padrasto. O delegado, ele me olhou e falou o seguinte para mim: você sabe que seu padrasto, ele pode sair. Sabe o que eu senti naquele momento? Que não tinha proteção.
5: A senadora Damaris Alves, do Republicanos do Distrito Federal, revelou ter sido ela também vítima de violência infantil.
7: A violência que sofremos na infância, ela não nos define, são as nossas escolhas. Eu também sou sobrevivente da violência.
5: Para a juíza Cati do Prado, o maior desafio do Brasil na proteção de crianças e adolescentes é transformar o sistema normativo em direitos efetivamente vividos. Renato Godoy, do Instituto Alana, defendeu a aprovação do projeto da deputada Laura Carneiro, do PSD do Rio de Janeiro, que assegura o direito das crianças à natureza, em análise na Comissão de Meio Ambiente.
1: E o Senado pode dar um novo passo no combate à violência sexual contra crianças e adolescentes na internet. Os senadores analisam nesta terça-feira um projeto que endurece as penas para esses crimes, inclusive quando há uso de inteligência artificial, e cria novos instrumentos para acelerar as investigações.
2: Outro projeto em análise no plenário nesta semana amplia a divulgação do Ligue 180, canal de atendimento e denúncia de casos de violência contra a mulher. A reportagem é de Pedro Pincer.
8: O Senado pode votar esta semana uma proposta que prevê punições mais duras para a violência sexual digital contra crianças e adolescentes, inclusive nos casos em que é utilizada a inteligência artificial. A pena atual para quem adquire, possui ou armazena material com violência sexual é de 1 a 4 anos de reclusão e multa. O projeto aumenta essa punição para 3 a 6 anos de reclusão e multa. A senadora Damaris Alves, do Republicanos do Distrito Federal, deu mais detalhes.
7: Nós vamos dar com esse projeto poder aos policiais de retirar imediatamente essa live do ar. Nós vamos dar poder com esse projeto que o agente policial, o delegado, imediatamente haja na hora de identificar uma imagem no mundo online de abuso de violência sexual contra criança e adolescente.
8: Também pode ser votada a proposta que estabelece diretrizes para as atividades de inteligência no Brasil, definindo conceitos, funções e procedimentos para obtenção, análise e disseminação de informações. Outros itens na pauta da semana tratam da transferência automática do valor da pensão alimentícia diretamente para a conta do beneficiário ou do seu representante legal, da obrigatoriedade da divulgação do serviço telefônico de denúncias de violência contra a mulher, o Ligue 180, e de um acordo de coprodução cinematográfica entre Brasil e China.
1: E o presidente do Senado, Davi Alcolumbre, prorrogou por mais 60 dias a validade de duas medidas provisórias editadas pelo governo federal. Uma delas acaba com o imposto de importação sobre compras internacionais de até $50, conhecido como taxa das blusinhas.
2: A outra concede subvenções a produtores e importadores de combustíveis derivados de petróleo. Com a prorrogação, o Congresso terá até o fim de setembro para votar as duas propostas.
1: A segurança dos jornalistas na cobertura das eleições gerais de 2026 foi debatida no Conselho de Comunicação Social do Congresso.
2: A audiência destacou as medidas de proteção desses profissionais. Repórter Patrícia Oliveira.
9: Os participantes enfatizaram o ambiente hostil que marca a atuação da imprensa nesse período dentro e fora das redes sociais. Entre 2010 e 2022, ao menos 35 jornalistas foram assassinados no Brasil. O repórter Pedro Rafael Vilela destacou que nas coberturas eleitorais, muitas ameaças partem dos próprios políticos e assessores.
10: É retirar assuntos da agenda pública por meio da intimidação. Por isso que a violência contra jornalistas tem essa dimensão política, né? Ela busca restringir a circulação de informações de interesse coletivo.
9: Daniele Reis, do Observatório da Violência contra Jornalistas, detalhou o protocolo de recebimento de denúncias e investigação dos crimes.
11: Ele institui procedimentos de preservação de prova, inclusive as provas digitais, de escuta adequada, de sigilo das fontes, com vistas à redução da impunidade.
9: Para registrar violações à liberdade de imprensa, as denúncias podem ser enviadas diretamente pelos canais oficiais do Ministério da Justiça e Segurança Pública.
1: O senador Eduardo Girão, do Novo do Ceará, defendeu a revisão da legislação sobre as bets e medidas mais rígidas para conter a expansão das apostas. Segundo ele, o crescimento do setor tem provocado graves impactos sociais e econômicos e a proibição da atividade seria a forma mais eficaz de proteger a população.
2: Os impactos das apostas esportivas no Brasil foram debatidos em audiência pública conjunta das Comissões de Direitos Humanos e de Assuntos Sociais. De acordo com o parlamentar, o encontro reuniu representantes do governo, especialistas e entidades da sociedade civil para discutir medidas de enfrentamento aos prejuízos causados pelas bets.
12: Infelizmente, falta de aviso não foi. Nós votamos contra, fomos minoria, mas temos que consertar. O Senado tem que consertar isso, no meu modo de entender, proibindo a jogatina, qualquer que seja, no nosso território nacional.
1: Já o senador Romário, do PL do Rio de Janeiro, defendeu por videoconferência a aprovação da PEC, que acaba com a escala de trabalho 6-1.
2: O parlamentar, que acompanha a Copa do Mundo nos Estados Unidos, disse que não se licenciou do mandato para poder votar a favor da proposta, caso ela entre na pauta do plenário do Senado.
1: Todos os anos, milhares de peregrinos percorrem a pé ou de bicicleta o caminho da fé em direção ao Santuário de Aparecida. Agora, esse percurso passa a ter reconhecimento oficial como roteiro turístico.
2: A lei sancionada pelo governo e de autoria do senador astronauta Marcos Pontes fortalece o turismo religioso, cultural e rural em mais de 70 cidades de Minas Gerais e São Paulo. Os detalhes com o repórter Henrique Nascimento.
13: O Caminho da Fé agora é reconhecido oficialmente como roteiro turístico. A rota reúne mais de 70 cidades de Minas Gerais e de São Paulo e tem como destino o Santuário Nacional de Nossa Senhora Aparecida, em Aparecida, no interior paulista. A lei teve origem em projeto do senador astronauta Marcos Pontes, do PL de São Paulo. Para ele, o reconhecimento pode atrair investimentos e melhorar a estrutura para os peregrinos.
14: Isso vai atrair investimentos para essas cidades, mais negócios, mais possibilidades de desenvolvimento. Nós vemos na Europa o caminho de Compostela e por que não a gente ter todo esse desenvolvimento no nosso país também.
13: O ramal principal começa em Águas da Prata, passa por cidades mineiras e paulistas e segue até Aparecida. Segundo a Polícia Rodoviária Federal, cerca de 39 mil romeiros passaram pela rodovia Presidente Dutra em 2025, no feriado de Nossa Senhora Aparecida.
2: Com edição de Paula Groba e trabalhos técnicos de João Lira, o Jornal do Senado fica por aqui. Acompanhe agora as notícias da Câmara dos Deputados. Boa noite.
1: Boa noite e até amanhã.
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16: Avança a proposta sobre a adaptação de moradias às pessoas com deficiência.
17: A comissão aprova prioridade para cidades atingidas por eventos climáticos.
16: Deputados analisam criação de Força Nacional para o combate a desastres.
18: Boa noite. Projeto que institui agrupamento especial de bombeiros para combater catástrofes avança na Câmara. A repórter Maria Neves tem as informações.
19: A Comissão de Segurança Pública da Câmara aprovou o projeto do deputado Lúcio Moschini, de Rondônia, que institui uma Força Nacional Integrada de Combate a Emergências. Essa força será composta por bombeiros militares estaduais que deverão receber treinamento especializado para enfrentar qualquer tipo de desastre. Pelo texto aprovado, a Mobilização Nacional de Resposta Integrada em Desastres funcionará em regime de cooperação entre a União e os Estados. Assim como ocorre atualmente com a Força Nacional de Segurança Pública, a Unidade Especial de Bombeiros deverá ser acionada pelo governador do estado atingido pela catástrofe. A atuação do grupo também poderá ser solicitada por um ministro de Estado. Como explica Lúcio Moschini, o objetivo da proposta é equipar o país com um grupo de socorro treinado e com comando centralizado, capaz de dar respostas rápidas em casos de emergências.
20: Essa instituição, ela tem que ter CNPJ, ela tem que ter estrutura organizacional, ela tem que ter treinamento, tem que ter comandante e não precisa de fazer nenhum concurso. Basta que os estados se habilitem para fazer parte dessa Força Nacional, envie seus membros, esses membros serão treinados dentro de uma instituição totalmente regulamentada, com hierarquia e quando sim houver a necessidade, essa Força Nacional será acionada, vai tomar as providências necessárias de acordo com o desastre.
19: Ainda de acordo com o projeto aprovado, a gestão e o treinamento do grupo serão compartilhados entre os Ministérios da Integração, do Meio Ambiente e da Justiça e Segurança Pública. O financiamento virá de recursos do Fundo Nacional de Segurança Pública, do orçamento do Previfogo, que é o Centro Nacional de Prevenção e Combate aos Incêndios Florestais, e do Sistema Nacional de Defesa Civil. Na Comissão de Segurança Pública, o relator, deputado delegado Bruno Lima, de São Paulo, promoveu pequenas mudanças no texto. Dentre elas, alterou o nome do Grupamento Especial de Bombeiros. O texto inicial previa Brigada de Mobilização Nacional. Foi o relator que propôs renomear o grupo para Mobilização Nacional de Resposta Integrada em Desastres. Segundo o delegado Bruno Lima, a alteração visa adequar a iniciativa à realidade federativa e ao Sistema Nacional de Proteção e Defesa Civil. O projeto ainda passará pela análise de 4 comissões da Câmara. Se aprovado, terá de passar também pelo Senado antes de virar lei. Da Rádio Câmara de Brasília, Maria Neves.
15: Meio Ambiente.
16: Comissão aprova a proposta que prioriza municípios atingidos por desastre climático em emendas de bancadas. Vamos saber mais sobre a matéria com a repórter Júlia Lopes.
21: A Comissão de Integração Nacional e Desenvolvimento Regional da Câmara dos Deputados aprovou o projeto de lei complementar que determina prioridade nas emendas de bancada estadual ao orçamento federal para os municípios atingidos por calamidades climáticas reconhecidas pela Defesa Civil Estadual nos últimos 5 anos. As emendas de bancada são destinadas a projetos estruturantes nos estados e no Distrito Federal. Pelo texto aprovado, os recursos poderão ser direcionados a obras de infraestrutura mais resilientes, com uso de tecnologias inovadoras, sistemas eficientes de drenagem, materiais mais duráveis e soluções de energia limpa, reduzindo os impactos de eventos climáticos extremos. O relator do projeto, deputado Gabriel Nunes, do PSD da Bahia, destacou a importância da correta distribuição desses recursos para fortalecer os municípios mais vulneráveis.
22: Os municípios afetados com problemas climáticos têm diversos problemas para enfrentar. E, naturalmente, a celeridade dos recursos recursos faz com que os prefeitos possam planejar, né, a reconstrução do seu município, possa fazer com que os recursos cheguem na ponta.
21: A proposta também ressalta que infraestruturas adaptadas às novas realidades climáticas ajudam a proteger vidas e patrimônios, além de atrair investimentos, gerar empregos e fortalecer o desenvolvimento local. Em janeiro deste ano, o Ministério da Integração e do Desenvolvimento Regional reconheceu a situação de emergência em 137 cidades afetadas por desastres, como estiagem, seca, vendavais, granizo, inundações e incêndios florestais. O Ministério lembra que municípios com reconhecimento federal de emergência ou calamidade pública podem solicitar recursos para ações de defesa civil por meio do Sistema Integrado de Informações sobre Desastres. A proposta altera a Lei Complementar 210 de 2024, que trata da apresentação e execução das emendas ao orçamento, e agora segue para análise na Comissão de Finanças e Tributação. Da Rádio Câmara de Brasília, Júlia Lopes.
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15: Ciência e tecnologia.
18: Helder Salomão, do PT do Espírito Santo, manifesta apoio a projeto que proíbe as apostas esportivas online, conhecidas como bets. O parlamentar alega que esse tipo de jogo provoca endividamento, dependência psicológica e problemas de saúde mental.
16: Na avaliação de Helder Salomão, a regulamentação das plataformas digitais é um passo importante para combater práticas que prejudicam as famílias brasileiras. Para ele, a regulação das redes sociais não restringe a liberdade de expressão, mas coíbe o cometimento de crimes digitais.
18: Sargento Faur, do PL do Paraná, também critica as apostas online e ressalta que votou contra a proposta que regulamentou o setor. Segundo o parlamentar, as bets provocam o endividamento e prejuízos financeiros para muitas famílias brasileiras.
16: Sargento Faur alerta ainda para os riscos do jogo compulsivo. O deputado orienta pessoas com sinais de dependência a buscar ajuda profissional.
15: Educação.
18: Ranieri Paulino, do Republicanos, defende a criação da Universidade Federal do Brejo, com sede em Guarabira, na Paraíba. Segundo ele, a instituição atenderia uma demanda histórica da região e pode ampliar o acesso ao ensino superior público, além de impulsionar o desenvolvimento local.
16: Ranieri Paulino propõe ainda que o Hospital Regional Antônio Paulino Filho funcione como hospital-escola. Ele argumenta que a iniciativa contribui para qualificar o atendimento no SUS e ampliar a oferta de médicos e enfermeiros no interior da Paraíba.
15: Habitação.
18: Comissão da Câmara aprova a proposta que prioriza a adaptação de moradias para pessoas com deficiência em programas habitacionais. A repórter Sofia Peçanha tem mais informações sobre a iniciativa.
23: A Comissão de Defesa dos Direitos das Pessoas com Deficiência aprovou o projeto que sugere moradias extras para pessoas com deficiência em caso de alta demanda em programas habitacionais. A proposta altera o Estatuto da Pessoa com Deficiência, que anteriormente priorizava a pessoa com deficiência ou seu responsável na aquisição de imóvel para moradia própria, sendo reservados no mínimo 3% das unidades habitacionais. O autor do projeto, o deputado Fausto Júnior, do União do Amazonas, entende que não se trata apenas do direito à moradia, mas sim do direito à moradia digna, ou seja, um lar que seja seguro, saudável, habitável e acessível em todos os aspectos. O projeto sugere que a alteração não modifica o percentual mínimo de 3% estabelecido por lei, já que cada programa habitacional apresenta demandas específicas. O texto alerta que o aumento desse percentual poderia gerar custos desnecessários aos entes federativos, sem garantir que todas as necessidades fossem efetivamente atendidas. Dessa forma, a medida propõe que, caso haja demanda superior ao mínimo estabelecido, o responsável pelo programa habitacional promova as adaptações necessárias em unidades já construídas ou em construção. garantindo assim que todas as pessoas com deficiência interessadas sejam atendidas. O deputado Duarte Júnior do Maranhão, relator na comissão, reforçou que em relação a edificações multifamiliares, o estatuto já prevê que a pessoa com deficiência e seu responsável tenham acessibilidade garantida nas áreas de uso comum e nas unidades habitacionais.
5: Garantir que essas construções sejam acessíveis. Mais recentemente a gente aprovou algumas alterações no programa Minha Casa Minha Vida e um ponto que foi inserido foi exatamente esse, para que tivesse a certeza inequívoca de que essas construções fossem acessíveis e as pessoas com deficiência, no caso das moradias verticais, nos prédios, pudessem ter ali os primeiros andares, os térreos, priorização das pessoas com deficiência.
23: O direito à moradia é um direito social assegurado pela Constituição Federal e pela Declaração Universal dos Direitos Humanos da ONU, que abrange diversos fatores, como habitabilidade, acessibilidade, localização adequada, infraestrutura, dentre outros. Agora, o projeto que sugere moradias extras para pessoas com deficiência em caso de alta demanda em programas habitacionais segue para a Comissão de Constituição e Justiça. Da Rádio Câmara de Brasília, Sofia Peçanha.
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15: Votação.
16: Fernanda Melchiona, do PSOL do Rio Grande do Sul, critica parte da oposição por obstruir a votação do projeto que tipifica o crime de misoginia. A deputada considera que a medida é um instrumento de combate à violência e ao discurso de ódio contra as mulheres.
18: Fernanda Melchiona também cobra o avanço de outras pautas em tramitação no Congresso, como a instalação da CPMI sobre o Banco Master e a votação do projeto que prevê a redução da escala de trabalho. Para ela, essas propostas respondem a demandas relevantes da sociedade.
16: Ismael, do PL de Santa Catarina, manifesta preocupação com a proposta que cria o crime de misoginia. Na avaliação do deputado, a redação da proposta pode gerar interpretações amplas e afetar direitos como a liberdade de expressão religiosa, de consciência e de ensino.
18: Ismael defende, então, o fortalecimento das políticas de prevenção e enfrentamento à violência contra as mulheres, com ampliação da rede de acolhimento, capacitação de agentes públicos, produção de dados, apoio às vítimas e campanhas de conscientização.
16: Carla Dixon, do PL do Rio Grande do Norte, defende projeto que cria o auxílio financeiro mensal para mães atípicas. Na explicação da deputada, a medida oferece apoio financeiro às mães que deixam o trabalho para cuidar de filhos que exigem acompanhamento permanente.
18: Carla Dixon acrescenta que o benefício seria concedido independentemente do benefício de prestação continuada, o BPC. Para ela, a medida reconhece as dificuldades enfrentadas pelas famílias atípicas e amplia a rede de proteção a essas mães.
15: Transportes.
16: Carros com mais de 5 anos de fabricação poderão ser obrigados a passar por vistoria periódica. O repórter José Carlos Oliveira tem detalhes da proposta.
7: A Câmara dos Deputados analisa o projeto de lei que estabelece a vistoria veicular periódica para carros com mais de 5 anos de fabricação. Atualmente, essa vistoria é exigida apenas em ocasiões específicas, como durante a venda do veículo. A proposta consolida no Código de Trânsito Brasileiro várias regras que hoje estão dispersas em resoluções do CONTRAN, o Conselho Nacional de Trânsito. A vistoria passaria a integrar a verificação de itens de segurança com o controle de emissão de poluentes e ruídos. Também seria exigida em casos de recuperação de veículo roubado e suspeita de clonagem. A condução de veículos sem vistoria obrigatória ou com laudo de reprovação se tornaria infração grave na carteira de habilitação, com multa de R$ 195,00 e retenção do carro até a regularização. A proposta é do deputado Fausto Pinato, que rebate algumas críticas que o texto recebeu nas redes sociais.
8: Quando eu propus esse projeto, a intenção nunca foi onerar o cidadão mais pobre ou mais rico. O problema é que eu mexi numa ferida sem querer, né? Ter um comércio de autopeça de carros mais velhos nisso e mexeu com pessoas realmente que estão ligadas ao crime organizado, principalmente na questão de autopeça e roubo de veículos. Então eu queria dizer ao cidadão. Aquele cidadão mais pobre não onera nada.
7: A proposta de vistoria periódica para veículos com mais de 5 anos de fabricação foi aprovada na Comissão de Viação e Transporte, com ajustes feitos pelo relator deputado Cezinha de Madureira, do PSD de São Paulo. O texto está em análise agora na Comissão de Constituição e Justiça. Da Rádio Câmara de Brasília, José Carlos Oliveira.
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10: Justiça.
18: O projeto de Paulo Soares, do Podemos de São Paulo, endurece o combate à corrupção sistêmica. A proposta, segundo ele, prevê a responsabilização de agentes públicos e de pessoas envolvidas em esquemas de corrupção, com penas que podem chegar a 20 anos de prisão.
16: O parlamentar afirma que a iniciativa fortalece os mecanismos de transparência e fiscalização no poder público. Paulo Soares também defende a apuração de denúncias de corrupção e diz que pretende atuar no Congresso em defesa do combate aos desvios de recursos públicos.
18: Chico Alencar, do PSOL do Rio de Janeiro, sugere o endurecimento das regras sobre a guarda de dinheiro em espécie por agentes públicos. O deputado sustenta que valores elevados encontrados em operações policiais levantam suspeitas sobre a origem dos recursos.
16: Para Chico Alencar, a manutenção de grandes quantias de dinheiro em espécie, principalmente em períodos eleitorais, compromete a transparência da administração pública. Ele considera que a medida fortalece o combate à corrupção e aumenta a transparência na atuação de agentes públicos.
18: O Tony de Paula, do PSD do Rio de Janeiro, defende as investigações sobre supostos recursos do Banco Master destinados ao financiamento de um filme sobre Jair Bolsonaro. Ele diz que é necessário esclarecer a origem, a destinação e a aplicação dos valores envolvidos.
16: O Tony de Paula reforça que as investigações devem alcançar todos os agentes políticos, independentemente de posicionamento ideológico. Ele também manifesta confiança na condução do caso pelo ministro André Mendonça e defende a transparência na apuração dos fatos.
10: Segurança Pública.
18: Messias Donato, do União do Espírito Santo, defende o enquadramento das facções criminosas, como o PCC e o Comando Vermelho, como organizações terroristas, frente à decisão do governo estadunidense de sancionar cidadãos e empresas brasileiras ligadas a esses grupos.
16: Na opinião de Messias Donato, a medida é urgente para sufocar os negócios ilícitos dessas organizações no país. O congressista critica ainda a relutância do governo brasileiro em classificar como terrorismo as táticas de pânico e de submissão que esses grupos impõem à sociedade.
18: Termina agora o Jornal Câmara dos Deputados, produzido pela Rádio Câmara, com trabalhos técnicos de Everson Urani e apresentação de Val Monteiro e Márcio Aquile Sardi. Uma boa noite para você.
16: Você fica com as notícias do Tribunal de Contas da União. Boa noite.
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11: O Tribunal de Contas da União avaliou o serviço digital de seguro-desemprego para trabalhadores formais. A auditoria identificou limitações no atendimento ao público, demora na análise de recursos e falhas de integração entre sistemas. O tribunal constatou que empregadores precisam inserir os mesmos dados no Empregador Web e no E-Social, duas plataformas do governo usadas para registrar.
24: No Brasil ainda falta representação política para mulheres, indígenas e pessoas

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1: 22:01.
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1: 22 horas e 24 minutos.

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3: 22 horas, 44 minutos.

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1: 23 horas, 23 minutos.
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0: 23:31.
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1: 23 horas 43 minutos.
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0: meia-noite e 12 minutos.
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1: Meia-noite e 20 minutos.
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0: Destino com Vorá.
1: Meia-noite e 34 minutos.
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0: 1:24.
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0: 1:51.
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2: 2 horas.
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1: 2:20.

0: 2 horas e 25 minutos.
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0: 3:59.
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4: Quatro horas.
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0: 4 horas e 10 minutos.
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0: 4:38.
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2: 5 horas.
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2: 5 horas e 19 minutos.
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3: 5:34.
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0: 5:39.
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2: 5:47.
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0: Intervalo, falei para você, motorista, que foi autorizada a construção de um viaduto aqui na região metropolitana. Posso dizer para você que é um local muito movimentado, até porque por isso vai receber um viaduto. E muitos ouvintes já ficaram curiosos aqui para saber aonde que vai ser feito esse viaduto, né? Então, ó, presta atenção. Você que circula pela região das avenidas Dante Martins de Oliveira e das Torres, sabe aquele entroncamento ali que tem uma rotatória que é próximo a um condomínio? E aí tem várias entradas ali. Naquela região vai ser construído um viaduto. E as obras desse novo viaduto já foram autorizadas pelo governo de Mato Grosso. E logo tem movimentação de máquinas e equipes aí nos próximos dias, viu? Para quem passa por aquela região todos os dias. Ontem eu passei por lá, o pessoal da Limpurbe já estava cortando algumas árvores ali que ficam próximos à avenida, ali na lateral da Avenida das Torres. E para você, ouvinte, entender, quando é feito um contrato, tem todo um processo burocrático, né? Já tinha sido assinado esse contrato com essa empresa que vai fazer essa obra e estava faltando só a ordem de serviço. O que saiu agora foi a ordem de serviço, ou seja, pode começar as obras. Durante a execução dos trabalhos, o trânsito poderá ter alterações e interdições parciais ali naquele cruzamento, que é um dos mais movimentados aqui da capital. A orientação para você, motorista, é que se programe, você que mora ali naquela região do Santa Cruz, do Imperial. A gente sabe que tem muitas pessoas que moram ali e precisam passar por aquele viaduto, aliás, por aquela rotatória, né, da Dante de Oliveira com a Avenida das Torres, para seguir aqui para outra região central da cidade para trabalhar. Então, saia de casa com antecedência, porque quando essas obras começarem, ali também vai ser um ponto que você vai ter que procurar rotas alternativas para evitar congestionamento. Esse novo viaduto, ele vai receber um investimento de quase 54 milhões de reais e a previsão dessa obra é que ela seja concluída em até um ano, 360 dias. O contrato e o prazo já está rolando desde o dia da assinatura, que já foi há mais de um mês. Então, o prazo está correndo e agora a empresa precisa começar a obra. A expectativa, a previsão do governo é melhorar o fluxo de veículos que passam ali por aquela região e também a segurança dos motoristas ali naquele local. Para acompanhar as mudanças de trânsito, é claro que a Centro América, a Easy, vai trazer para você, motorista, aqui os informativos, e também quando que a obra de fato, já as máquinas já vão entrar em ação, se você precisa pegar a rota alternativa ou não. Fique ligado aqui com a gente que a gente traz essas atualizações para você, tá bom? E ainda falando sobre obras, tem uma outra aqui que é importante também para quem passa pela Estrada da Guia aqui em Cuiabá. Deve ficar atento aí você, motorista, nos próximos dias, porque tem as próximas etapas da duplicação da MT-010. O governo de Mato Grosso homologou a licitação para a duplicação de 3 pontes de concreto ao longo ali da rodovia da MT-010, Estrada da Guia. É mais uma fase desse projeto. As novas estruturas serão construídas sobre os rios Bandeira, Machado e Cochipó-Açu. O investimento é de quase 11 milhões e meio de reais e eles devem ampliar a capacidade da via, garantir mais segurança para quem passa ali por aquela região que liga Cuiabá ao distrito da Guia. Com a contratação definida, próximo passo daí dessa etapa vai ser a elaboração de um projeto executivo para daí sim começar as obras, ter a ordem de serviço. Então ainda está no processo de licitação para a duplicação dessas 3 pontes, tá bom? A gente também está acompanhando esse trabalho e a gente vai trazer informação para você, ouvinte. E ainda falando sobre obras, porque são muitas, eu vou lá para Cáceres agora, porque eu vou conversar com a Fernanda Piva, porque quem passa pela MT-060 lá em Poconé também vai encontrar agora obras e um acesso mais seguro no Pantanal nesses próximos meses. A Fernanda Piva que vai contar pra gente o motivo. Bom dia, Fernanda.
1: Bom dia, Yasmin, é isso mesmo. O motivo é que 14 pontes de madeira serão substituídas por bueiros celulares de concreto. O governo de Mato Grosso autorizou o início das obras. A ordem de serviço já foi publicada no Diário Oficial do Estado e as obras podem começar imediatamente. O investimento é de quase 10,5 milhões. O trecho beneficiado liga Poconé ao distrito de Porto Cercado, uma das principais rotas de acesso ao Pantanal mato-grossense.

0: Segundo a Secretaria de Estado de Infraestrutura e Logística, as pontes de madeira serão substituídas por estruturas pré-moldadas de concreto, mais resistente, com maior durabilidade e menor necessidade de manutenção. A expectativa é reduzir os problemas enfrentados durante o período de chuva e garantir mais segurança para os motoristas, moradores, produtores rurais e turistas que utilizam a rodovia. A execução da obra será feita pela empresa Atrativa Engenharia e durante os trabalhos, a orientação é que motoristas redobrem a atenção à sinalização e também a possíveis alterações no trânsito. Eu volto com vocês em Cuiabá.
1: Obrigada, Fernanda, pelas informações. Olha, ainda falando sobre obras lá em Barra do Garças, a prefeitura autorizou o início de duas grandes obras também de infraestrutura e saneamento. Juntas, as duas somam um valor de mais de 28 milhões e meio de reais. Lucas Iglesias, que tem as informações para a gente agora.
2: Olá, bom dia a todos. A primeira obra prevê a implantação de rede de abastecimento de água e sistema de esgotamento sanitário no Distrito Industrial. O investimento é de R$10.196.040.62, com prazo de execução de 12 meses. A segunda e maior frente de trabalho será a execução de obras de drenagem de águas pluviais no bairro Cristino Cortes e regiões adjacentes. Nesse caso, o investimento é de R$18.547.306.09 e o prazo de execução será de 15 meses. As duas obras serão executadas por uma empresa de engenharia e contam com recursos de contratos de repasse do Ministério das Cidades. Segundo a Prefeitura, os serviços devem ter início nos próximos dias. Eu volto com vocês aí no estúdio em Cuiabá.
1: Obrigada, Lucas, pelas informações. Bom, gente, são muitas obras. A gente vai continuar acompanhando aqui, trazendo atualizações para você, ouvinte, tá? Vou mandar aqui, ler as mensagens dos nossos ouvintes. O Edson Lisboa, do Copema, ele falou muito bom dia. Viaduto novo onde precisa. Sim, mas onde seria mais necessário? Todos os dias vocês falam aí de locais com mais congestionamentos. Fernando Correia, essa região, quando? Cochipó, nada? Pois é, Edson, a princípio, a gente está acompanhando toda vez que saem obras aí, que são divulgadas obras. Primeiro vai ser construída esse viaduto, construído esse viaduto ali na Dante de Oliveira com a Avenida das Torres. Ali a gente sabe que tem um congestionamento muito grande, né, de veículos. E de fato essa obra ali vai fazer muita diferença. A questão é, será que este é o momento? A gente está com tantas interdições aqui na capital, né? Nós tivemos muitas interdições por conta do BRT, claro que parte delas já foram liberadas e parte das obras também já foram entregues, no sentido de terminadas para daqui a pouco serem entregues alguns trechos do BRT, mas ainda assim a gente tem um trânsito bem caótico aqui na capital. E aí o Ercílio reproduz muito bem com esse comentário dele, que ele diz assim: não sei se eu fico feliz ou triste com o anúncio de mais uma obra por conta do congestionamento, né? Muito transtorno até a entrega. Pois é, Ercílio, mas a gente sabe que depois que entregar vai melhorar o fluxo, mas de fato até lá a gente acaba sofrendo um pouco, né? O Tiago, nosso ouvinte, mandou uma mensagem aqui também, porque eu falei mais cedo do frio. A Débora Pelizari falou aqui que frio, friozinho de manhã, né, Débora? E o nosso ouvinte, o Tiago, falou que eu tô sem blusa de frio. É que eu esqueci a minha, tá, Tiago? Esses dias eu tava aqui toda empacotadinha apresentando o jornal. Ele tá assistindo a gente pela live no YouTube. E cheguei hoje falando pro Max aqui dentro do estúdio que frio que tá lá fora, acabei esquecendo a blusa. Mas tá aqui dentro, tá quentinho, tá? Então, pra você, ouvinte, que quiser participar também, o nosso telefone pra você mandar mensagem é o 99680-5454. Você pode mandar sua mensagem para cá, comentar o nosso jornal. É muito importante a sua participação. E para finalizar aqui as participações, um grande abraço também para o Júlio Alves Ferretti. Ele mandou um áudio aqui falando que está ouvindo a gente desde cedinho e que adora a Primeira Página. Muito obrigada pela sua participação, pela sua companhia também diária, tá bom? Agora, antes do intervalo, convidar você, ouvinte, a assistir o nosso podcast Política de Primeira. Hoje o nosso convidado é o presidente do Partido Solidariedade, o Marco Aurélio Coelho. 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E ele fez alertas importantes da atuação das organizações criminosas nas eleições. Aldair Santos e Poliana Araújo é quem comandaram esse bate-papo e adiantam para a gente aqui um pouquinho.
3: O nosso bate-papo é com o Marco Aurélio Coelho, presidente do Solidariedade em Mato Grosso. Ele falou sobre a visão e os rumos da federação PRD Solidariedade nas eleições desse ano, as articulações em 2026.
4: Daí, Poliana, eu quero atentar a todos que nós falamos sobre Solidariedade é um partido de esquerda ou de direita? Eu deixei claro, somos centro-direita. Também falamos sobre a questão das facções infiltrada também junto aos partidos e a influência na hora do voto. Falamos também sobre economia. Eu sou contador, dei as dicas importantes aqui nesse podcast para como poupar e não se endividar. Com quem vai caminhar para governo, Senado. Então, está tudo no nosso podcast. Você aí acompanha.
5: É isso mesmo. Ele comentou sobre a interferência das facções criminosas nas eleições, que é algo que tem preocupado bastante os partidos nessas eleições. Entra lá no portal Primeira Página, confira a nossa entrevista completa.
1: Tá aí então o convite para você. É só acessar o portal Primeira Página e assistir o nosso podcast Política de Primeira. Agora é hora de intervalo.
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1: Olá, como é que o dia começou aí para você? Espero que muito bem. Será que temos nos permitido parar para olhar com mais atenção para as tendências, mudanças e transformações que estão acontecendo no mundo, nas organizações e também na nossa própria profissão? Vivemos um tempo em que tudo muda muito rápido. A inteligência artificial avança, novas gerações chegam ao mercado de trabalho, os modelos de trabalho se transformam, a saúde mental ganha centralidade, a cultura organizacional passa a ser cada vez mais estratégica e a liderança é chamada para atuar com mais consciência, método e humanidade. Diante de tudo isso, uma pergunta se torna inevitável. Quanto temos nos dedicado a aprender a aprender? É isso mesmo, porque hoje não basta apenas acumular conhecimento. É preciso desenvolver abertura para rever certezas, atualizar práticas, fazer novas perguntas e reconhecer que aquilo que nos trouxe até aqui talvez não seja suficiente para nos levar adiante. E já que estamos no meio do ano, quero deixar algumas perguntas para reflexão para você, ouvinte que está aqui comigo. O que, você já aprendeu em 2026? O que você fez de diferente até aqui? Quais conversas importantes você adiou? Que competência você sabe que precisa desenvolver, mas ainda não priorizou? O que mudou no seu mercado, na sua empresa, organização ou na sua profissão e você ainda não parou para analisar com profundidade? A minha dica é simples, não espere o ano terminar para fazer essa revisão. Reserve um momento nos próximos dias para olhar para isso que eu trouxe aqui para você. Combinado? Um forte abraço e um ótimo dia para você.
2: Coluna da Graciele Pisato, sempre um aprendizado importante aqui pra gente, principalmente para você que trabalha em organizações, você que lidera equipes, sempre uma boa reflexão que ela traz aqui para nós e para todos os nossos ouvintes. 7h23, mudando de assunto agora, a gente fala sobre o crescimento do mercado de etanol de milho aqui em Mato Grosso. As vendas de etanol hidratado em Mato Grosso cresceram mais de 85% nos últimos 9 anos. O desempenho é quase o dobro da média nacional e confirma o avanço do setor de biocombustíveis aqui no estado. Segundo dados da Agência Nacional do Petróleo, as distribuidoras venderam mais de 1 bilhão e 100 milhões de litros de etanol em 2025. Em 2016, para você ter ideia, esse volume era de 599 milhões. Olha o quanto mudou, mais que duplicou, né? O crescimento é atribuído à expansão das usinas de etanol de milho aqui no estado, ao aumento da produção e à maior procura pelo combustível também, que em diversos períodos se manteve mais vantajoso que a gasolina. Com esses números, Mato Grosso reforça sua posição como um dos principais produtores de etanol do país e segue ampliando a participação no mercado nacional. Ainda sobre economia, a Receita Federal vai abrir amanhã, dia 8 de julho, a consulta a um lote especial de restituição do imposto de renda. O modelo chamado de cashback do imposto de renda é um projeto piloto da Receita Federal. O objetivo é devolver valores a contribuintes que não precisaram declarar o imposto de renda em 2025, mas que tiveram o imposto retido na fonte ao longo de 2024. O dinheiro será depositado exclusivamente em uma chave PIX vinculada ao CPF do contribuinte no dia 15 de julho. Por isso, quem ainda não tem essa chave cadastrada deve providenciar esse registro, tá? Verifica aí se você tem direito a esse cashback do imposto de renda e já faz a sua chave PIX. O lote é destinado a quem não era obrigado a declarar o imposto de renda, que não enviou a declaração por conta própria, teve imposto retido na fonte em 2024 e tem CPF regular neste momento. A consulta, ela pode ser feita lá pelo site ou pelo aplicativo da Receita Federal. Você acessa lá que você vai ter, tirar a sua dúvida se você tem direito ou não. O contribuinte também pode conferir se tem direito ou não a esse novo benefício, que é o do cashback do imposto de renda, na declaração gerada automaticamente. Se necessário, você vai lá, completa, corrige informações e aí você tem esse, você consegue tirar essa dúvida se você tem direito ou não lá naquele aplicativo também, tá bom? Prestação de serviço aqui para você. Um dinheirinho nesse momento é sempre muito bem-vindo, né? Principalmente em dias difíceis. Por falar em dinheiro sendo bem-vindo, você sabe que o Brasil foi eliminado da Copa, ontem estava todo mundo de luto. Uma sensação assim de tristeza. Tudo bem que nem todo mundo acreditava que o Brasil ia passar e chegar até a final da Copa, mas ainda assim perder nunca é bom, né, gente? E aí, para quem vende e preparou estoque no comércio, com camisetas, com bandeiras, né? Se preparou para essa Copa, o Brasil ser eliminado é ainda pior, porque como é que ficam as vendas nesse caso? Bom, a gente sabe que a Copa movimentou o comércio, a gente teve falas aqui dos comerciantes falando sobre isso, e depois da derrota por 2-1 para a Noruega no domingo, a corrida por camisetas, bandeiras e outros produtos da seleção chegou ao fim. Para o comércio, o pós-Copa exige ação rápida, porque tem que pensar o que vai fazer com esses produtos. Para desovar o estoque encalhado, evitar prejuízos, os empresários já estão adotando grandes descontos e promoções. Leve 2, pague 1, para amenizar um possível prejuízo. Diferente de outras Copas, os lojistas compraram menos mercadorias e fizeram a reposição aos poucos, conforme o Brasil avançava na competição. Então, os comerciantes já estavam, assim, receosos, né? Podemos dizer assim. Por isso que, pelo menos agora, o estoque é pequeno, então não tem uma previsão de uma perda muito grande. Nós conversamos com o dono de uma loja de produtos esportivos, o José Malaquias, e ele falou pra gente sobre a estratégia que ele usou nas vendas esse ano. Vamos ouvir.
3: A gente compra e assim, a gente não pensa até no final da Copa se o Brasil ganhar, né? A gente compra produto até junho, não compra para julho, porque tá garantido. E depois a gente faltou mercadoria, realmente a gente não tinha para todo mundo, mas aí a gente fica naquela margem de segurança, compra, não compra, vai classificar, não vai desclassificar. Então sobrou pouca coisa, muito pouco pela quantidade que a gente vendeu, e a gente geralmente guarda isso aqui. Vendemos bem, né? Geralmente toda a Copa é assim, até junho a gente vende muito bem, mas depois o pessoal já compra as camisetas já, e já não é todo jogo que você vende mais igual antes do início da Copa, né? Então, o que vende muito bem é maio e junho.
2: Pois é, tá aí então a fala. Que bom que os lojistas já tiveram essa estratégia de ir repondo os estoques aos poucos, porque de fato, para quem vende, não dá para ficar no prejuízo. Nós recebemos o áudio aqui também de um ouvinte comentando sobre esse assunto. Vamos ouvir.
4: Yasmin, vamos torcer aí pra Noruega, né? Apesar dela ter eliminado a gente, ela não tem nenhum título ainda, né? E no jogo aí com o Brasil, né, foi um jogo justo, honesto da parte deles, entendeu? Não foi aquele time que fica batendo e atrapalhando, né? Ganharam o mérito deles. Também não acho que o nosso time também foi o horrível, assim, entendeu? É coisa do jogo, né? A gente tem que saber perder também, né?
2: Ercílio, é isso mesmo, a gente tem que saber perder, e a gente até que tá sabendo bastante, né? Depois do 7-1, meu amigo, quem não aprendeu, dificilmente aprenderá, viu? Mas de fato, eu também tô na torcida pela Noruega, porque também achei que eles fizeram um jogo limpo, não ficaram debochando nem nada do tipo da seleção brasileira, apresentaram muito respeito. E você, ouvinte, vai torcer por quem agora na disputa da Copa do Mundo? Manda sua mensagem pra gente, 99680-5454. Hora de intervalo, você de Cáceres, fique agora com o seu jornal local, e você da região metropolitana, a gente volta daqui a pouco.

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10: São 7h34.
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10: Hoje é dia do chocolate. Você já ouviu falar sobre os benefícios do chocolate? Nós vamos falar daqui a pouquinho sobre isso. Também vamos falar sobre o incidente da Marinha que tem causado muita conversa na internet, e a Marinha enviou uma nota explicando o que realmente aconteceu. E nós vamos falar hoje sobre reciclagem, essa vibe tão importante que ganhou força no mundo todo, só que ainda gera dúvidas sobre o que mandar e o que não mandar para reciclagem. E você vai ficar por dentro hoje. Essas são algumas notícias que você acompanha aqui no Primeira Página.
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10: Hoje é terça-feira, dia 7 de julho de 2026, então um excelente dia para todos vocês que estão nos ouvindo, que já acordou com esse friozinho gostoso e já foi trabalhar. Eu sou Fernanda Piva, até às 8 horas da manhã, a Primeira Página vai trazer para você as principais notícias de Cáceres e, é claro, de toda a nossa região. E você pode participar com a gente do Primeira Página, mandando aí sua mensagem para o telefone 99625-4183 ou pelo nosso site centroamericafm.com.br. Começar trazendo essa nota rapidinho. A Marinha do Brasil, ela esclareceu o incidente envolvendo uma embarcação da Agência Fluvial de Cáceres, que foi registrado no último domingo, durante o Festival Internacional de Pesca Esportiva. Segundo a Capitania Fluvial de Mato Grosso, as ondas que foram provocadas pela movimentação das embarcações na hora da largada da última bateria da competição, fizeram com que a lancha embarcasse de água, o que provocou o afundamento parcial. Os três militares que estavam a bordo usavam colete salva-vida e não ficaram feridos. A tripulação foi resgatada e as embarcações recuperadas com o apoio de outra lancha da Marinha, evitando prejuízo ao patrimônio e também, é claro, ao meio ambiente. A Marinha reforça que a navegação envolve riscos, mesmo para aqueles operadores experientes, e destaca aí a importância do uso de equipamentos de segurança. Também orienta que, em caso de mudança brusca nas condições da navegação ou qualquer situação de perigo, os condutores procurem abrigo junto à margem e prestem socorro a outras embarcações que estejam em situação de risco.
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10: E agora nós vamos falar sobre um tema que impacta diretamente o meio ambiente: a limpeza da cidade e a qualidade de vida da população, destinação correta dos materiais recicláveis e a importância da coleta seletiva. Quem vai falar sobre tudo isso pra gente é a Karen Mamoré, que é servidora técnica da UNEMATE, presidente da Comissão Gestora Interna da Agenda Ambiental da Administração Pública, a CGI da UNEMATE. Bom dia, Karen.
5: Bom dia, Fernanda. Bom dia, Almeida e todos os ouvintes da rádio. Muito obrigada pela oportunidade de estar retornando aqui para tratar sobre essa temática que eu já falo há algum tempo, né, Fernanda? A gente já vem tratando disso há alguns anos e é uma oportunidade ímpar, sempre tá levando essa informação.
10: Karen, muita gente fala assim, ai, mas para que separar o lixo, para que reciclar? Começa explicando para a gente qual que é a importância da gente ter essa cultura de reciclagem.
5: Primeiro que a gente não perde em nada, né? E eu vou explicar os benefícios disso. Então, a gente, quando faz a separação dos resíduos, né? Que o que antes a gente chamava de lixo, hoje a gente chama de resíduo. Por quê? Ele passa a ter, ele tem valor agregado. Então, o plástico, por exemplo, ele já pode ser reciclado. Ele pode entrar novamente no ciclo da reciclagem e fazer um outro material. Então, ele passa a ter valor. Esse material, quando ele é destinado para as organizações de catadores de materiais recicláveis, a gente tem um benefício social, porque daí a gente tem geração de emprego ali dentro dessas associações e cooperativas, a gente tem uma geração de renda para essas pessoas, né, e dentro do município. Então, isso é uma cadeia que é desencadeada devido a essa ação. E o aspecto que é mais evidente, né, é a questão ambiental. Então, a partir do momento em que nós fazemos a separação dos resíduos na nossa casa, a gente passa a ter mais consciência daquilo que a gente está gerando. A gente passa a ter mais consciência da importância de não jogar, por exemplo, um papel no chão. E isso impacta diretamente no aspecto visual da cidade, né? Na questão da poluição. Então, quando a gente tem aí limpeza do Rio Paraguai, que é um cenário que a gente não precisaria se todas as pessoas trouxessem os seus resíduos de volta, né? Então, os benefícios que a gente tem em fazer a separação desses resíduos são vários. E um deles, né, é essa valorização da pessoa que a gente tem por meio das organizações de catadores de materiais recicláveis, e também a geração de renda e o aspecto ambiental.
10: E aí muita gente fica em dúvida, e a reclamação de muitos catadores, que as pessoas elas acabam enviando para reciclagem o que não vai reciclar, como a gente recebe muito relatos de papel higiênico. Karen, explica pra gente o que pode ser reciclado e aquilo que não vai ser reciclado.
5: Tá. Bacana, porque assim, a gente tem que pensar que quando a gente coloca um material, um resíduo dentro de uma sacola para ir para a coleta seletiva, esse material ele vai ser triado, ele vai ser separado por uma pessoa, né? Um catador ou uma catadora de material reciclável. Então, imagine uma pessoa pegando esse papel higiênico, né? Então, assim, que já foi utilizado, ele tá sujo. Então, é uma condição, assim, que a gente não deseja para ninguém, né? Eu não gostaria de estar separando esse tipo de material. Então, a gente começa a se perguntar dessa forma. O que é que vai chegar lá na mão daquela pessoa? Em que condição isso vai estar para ela fazer essa separação? Bom, pensando nisso, a gente passa a fazer uma leve classificação, uma diferenciação. E o como eu gosto de falar para as pessoas sobre isso, né? Primeiro, você pergunta se isso que você está colocando na sacola da coleta seletiva, ele está fedendo? Se ele estiver fedendo, já nem coloca, né? Porque o que é para ir na coleta seletiva é só aquilo que não tem cheiro, que não tem odor, e aí eu vou explicar. Ele vai feder depois? Então, por exemplo, você coloca uma casca de batata. Sei lá, uma casca de batata para algumas pessoas não tá fedendo, né? Mas depois isso ele vai feder, né? Então não tem por que aquilo estar ali. E se ele tá molhado, né? Se ele tiver molhado, também não coloca, porque são materiais secos, tá? Então tudo que é papel, plástico, papelão, alumínio, você pode colocar dentro desse recipiente, né? Então, às vezes a pessoa vai falar assim, Karen, mas a embalagem de leite, ela, né, ela fica um restinho de leite ali e vai feder depois. Por isso é importante, Fernanda, que as pessoas façam um leve enxágue, né, desses resíduos que vão ser colocados para coleta seletiva. E esse leve enxágue, ele é justamente para poder amenizar esse odor, né? Não precisa lavar a embalagem como se fosse reutilizar ela de novo, mas aquela higiene mínima, ela precisa ser feita. Então, quando a gente passa a se perguntar essas questões, primeiro, em que condição essa pessoa vai receber o meu resíduo? Eu não gostaria de receber em qualquer condição, por exemplo, o lixo de banheiro, né, o papel higiênico usado. E a outra situação é se esse material ele está sujo, se ele vai feder depois, né, se ele está molhado. E essas são questões importantes a observar quando você vai fazer a separação do seu resíduo. Porque assim, tem alguns materiais, isso é importante falar, Fernanda, que eles, só os catadores e catadoras de materiais recicláveis é que vão saber se é reciclável ou não. Tá? Então, assim, tem alguns tipos de embalagem, só que isso cabe a esses trabalhadores e trabalhadoras. Tá? Então, não cabe a nós saber se um tipo, porque tem uma infinidade de tipos de plástico, né? Não cabe a nós saber se toda essa infinidade de plástico, ela vai ser reciclada no final das contas, né? Porque isso é uma atribuição dessas organizações.
10: Aqui vem uma pergunta, brinquedos quebrados podem ser enviados para reciclagem?
5: É importante, quando você fala brinquedo quebrado, às vezes é um carrinho que falta uma roda, né? E o que é importante falar? Nessas organizações de catadores, tem pessoas que precisam, que às vezes estão em situação, inclusive, de vulnerabilidade social. E essas pessoas, elas até reutilizam algumas coisas, né? Então, se você tem algo que, até para doação, né? Você pode embalar, fazer bem embalado, porque quando chegar na associação, esse material, ele vai ser, de alguma forma, valorizado, né? Ali dentro. Então, ou ele pode ser reutilizado, ou se, por exemplo, ele não está em condição de ser reutilizado, ele vai ser descartado. E aí, geralmente, os brinquedos são de plástico, né? Ali dentro da classificação específica dele.
10: Karen, quais são os principais erros que a gente vê hoje e como é que a gente evita isso?
5: Olha, Fernanda, eu acho que o principal erro, primeiro, é a gente não fingir que não tá vendo. Fingir que não tá vendo o caminhão, fingir que não tá vendo o catador de material reciclável, por exemplo, no FIP, né? A gente teve ali a participação dessas organizações. Não só das organizações, a gente percebe ainda catadores informais, né, ali fazendo a coleta dos resíduos, mas primeiro a gente fingir que não sabe, né, de que a coleta seletiva está acontecendo. E aí depois, de forma prática assim mesmo, a gente não compartilhar, né, essa informação, nós que sabemos, não compartilhar com a outra pessoa, né, com o nosso colega, com o nosso vizinho, levar essa informação e realmente sentir que a gente é agente de transformação, Fernanda. Eu gosto de falar isso porque a gente pode fazer a diferença dentro de onde a gente está, né, dentro do ambiente que a gente está.
10: Sabe mais ou menos quantos catadores de reciclável a gente tem hoje em casa?
5: Olha, eu tive, né, as minhas outras vindas aqui foi quanto servidora da Águas do Pantanal, né? Estava na coordenação de resíduos sólidos. Hoje eu estou servidora técnica da UNEMAT e vai fazer 2 anos já que eu saí de lá e muito feliz por manter esse contato com todas as pessoas lá. Na época em que eu estava lá, a gente tinha participação de cerca de 50 catadores, catadoras, né, dentro das organizações de material reciclável. Só que a gente sabe que é muito mais, né? Uma pessoa, às vezes, que ela está em situação de vulnerabilidade, ela inicia na catação por uma necessidade, né? Mas dentro das organizações de catadores, à época era mais ou menos essa quantia de pessoas.
10: Então a gente está falando aí de 50 famílias que acabam sendo beneficiadas com essas pessoas que ajudam na reciclagem.
5: Isso mesmo. Então, quando a gente passa a ver a coleta seletiva não só como um fator ambiental, e sim social e financeiro, econômico para essas famílias, a gente passa a ter uma sensibilidade diferente. Porque eu não quero, para uma pessoa, coisas ruins, não desejo. Então, eu desejo trabalho, desejo uma boa remuneração, né? Então, quando eu participo da coleta seletiva, é um ato tão pequeno que a gente faz dentro de casa, que é separar, que às vezes parece gigantesco. Ah, mas me dá muito trabalho, tem que ter outra lixeira. Não, é simples, não precisa ter uma estrutura grande. Mas o impacto que você gera na vida dessas pessoas, ela é muito grande, né? São oportunidades que você gera dentro do nosso município. E que todas as cidades têm tratado sobre isso, as instituições têm tratado sobre isso. E aí, falando um pouquinho da Unemate, dentro da Unemate a gente tem... foi criada uma comissão interna, né, da qual eu estou presidente hoje, para poder realmente tratar sobre esse assunto. Então, uma coisa é o município de Cáceres ter a coleta seletiva, certo? Então, a coleta seletiva está à disposição de todos os moradores aqui de Cáceres, né? Eu sei que ainda não passa em todos os bairros da cidade, mas tem alternativas para você participar da coleta, levando o seu resíduo até um local. Mas uma coisa é até o município ter a coleta. Outra coisa é as instituições implantarem isso internamente. E aí esse é o processo que a Unemate está passando agora, para que traga, internalize, né, essas ações ambientais. A universidade, que já tem muitas pesquisas sobre a área ambiental, tem pesquisadores referência, né, sobre isso, não só sobre resíduo, né, mas sobre carbono, sobre queimadas. Então a gente tem aí um rol, né, de profissionais muito grande dentro da universidade, e que agora é a hora da gente olhar para dentro da universidade e falar assim: vamos implantar internamente, né? E aí passarmos a ser multiplicadores. Porque a gente tem a universidade em dezenas de municípios aqui no nosso estado, né? Então a universidade, ela tem uma proporção, uma capilaridade muito grande. Então nós somos realmente multiplicadores de informação, somos formadores de opinião. E quando a gente tem não só os professores, professoras, mais servidoras técnicas, temos os alunos e as alunas, né, em todo o estado, a gente passa a ter uma capacidade de levar essa informação de forma muito maior.
10: A gente já chegou ao final aqui. Uma última pergunta: a gente sabe que, como você disse, em outros estados a gente já tem esse serviço. Em estados como São Paulo, Rio de Janeiro, as pessoas já são acostumadas a fazer isso, já virou um hábito. O que que falta para Cáceres se tornar esse polo aqui dentro de Mato Grosso de reciclagem?
5: Fernanda, Cáceres, desde a época que eu estava na Águas do Pantanal, Cáceres tinha um destaque em relação a essa questão de resíduos sólidos, porque nós temos aterro sanitário licenciado, nós temos a coleta seletiva implantada, e isso, embora a gente conheça que outros municípios façam, se a gente for ranquear, não são todos os municípios, são a minoria, na verdade, né? Então a gente percebe que isso já é um avanço. O que a gente precisa é que a pessoa que está me ouvindo agora, você aí que está me ouvindo agora, a gente precisa da sua participação, porque a estrutura já existe, e é o que muitas vezes as pessoas reclamam: ah, mas eu vou separar e o pessoal não vai pegar de forma, né, separada aqui, não vai ter essa valorização depois, não vai ser levado para reciclagem. Aqui em Cáceres isso já é possível, né? Então, se você está tendo alguma dificuldade, cabe ligar na Águas do Pantanal, pedir orientação, né, mais específica do seu local, a sua moradia, como você pode proceder em relação a essa separação, porque em Cáceres já existe a estrutura para você participar da coleta seletiva. Então, sobre a questão dos resíduos, é a questão de cada um se sensibilizar e participar dessa ação.
10: Karen, muito obrigada pela sua participação, e fica a dica: então, você que ainda não faz reciclagem, começa. É uma forma de você ajudar tanto o meio ambiente quanto as famílias que participam desse processo de reciclagem. São 7h50, nós vamos para um pequeno intervalo, daqui a pouco a gente volta com mais informações. Não saia daí.

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4: E nós estamos de volta. E vamos voltar falando aí de coisa gostosa. Eu tô falando daquilo que muita gente ama. Sabe o que que é? É o nosso chocolate. E hoje é o dia do chocolate. E derretido, em barra, recheado ou amargo, não importa o formato. O chocolate é uma das maiores paixões mundiais. E nesse dia 7 de julho, celebra-se o Dia Mundial do Chocolate. E a Alexia Schumacher preparou uma reportagem saborosa pra gente. Vem acompanhar.
5: Para muitos, ele é um companheiro diário indispensável. É o caso da pedagoga Andréa Elizabeth Correa, que treina para compensar o doce, e da publicitária Márcia Scherer, que se define como uma chocólatra assumida.
6: Eu falo que é a minha droga, sabe? Que satisfaz, me deixa feliz, aquela serotonina toda, nossa, e eu pratico esporte.
7: O chocolate te dá alegria, te dá paz, ele adoça a vida da gente. Quer me agradar? Me dá um chocolate.
5: Mas essa busca por alívio no doce acende um alerta. A dona Maria Aparecida precisou maneirar no consumo após o diagnóstico de diabetes. Já sua filha Raíssa Malheiros é apaixonada pelo chocolate cremoso.
8: Todo dia eu tinha que comer um pouquinho.
5: E qual que é o seu preferido?
8: Eu gosto de todos.
5: E você, gosta?
8: Muito.
5: Cremoso.
8: Gosto doce.
9: Chocolate doce.
8: Chocolate.
9: Eu tenho que comer todo dia.
5: Mas afinal, o chocolate melhora mesmo o humor ou é apenas um mito? Quem responde é a nutricionista Sandra Mendonça, que explica que a ciência e até a nossa genética, como os genes FTO e DRD2, influenciam essa busca por recompensa.
10: Contém compostos que podem influenciar disposição, bem-estar. Mas quando a pessoa ela sente que precisa de chocolate para aliviar a tristeza, a ansiedade, estamos falando de comportamento alimentar que precisa ser analisado individualmente.
5: A nutricionista ressalta que o grande benefício à saúde, como a ação antioxidante vascular, vem dos flavonoides presentes no cacau. E lembra que cacau e chocolate são coisas diferentes. O problema é o excesso de açúcar e gordura que a indústria adiciona. Para quem quer comer todo dia de forma segura, Sandra Mendonça dá o caminho.
10: De escolher um chocolate, 90% cacau, tentar comer uma porção pequena, de preferência após uma refeição. Quanto mais consciência, menor a chance de exagero.
5: E se de um lado há quem consome, do outro há quem transforma o cacau em arte. A doceira Lilian Viviane Figueiredo revela que, embora a data em si não mude o volume de produção de bombons, alfajores e pães de mel, o mercado exige constante renovação.
11: Tem procurado, sim, novas texturas com mais sabor no chocolate, né? Então, sim, inclui o sabor muito exótico do cacau.
5: Seja ele amargo para proteger a saúde ou bem docinho para confortar a alma, o segredo está sempre no equilíbrio. Comemore com seu pedaço favorito e viva o dia Dia do Chocolate. Alexia Schumacher para o Primeira Página.
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4: E agora vamos falar de educação, porque as inscrições para o processo seletivo do programa Universidade para Todos, o ProUni, começa hoje e vai até sexta-feira. A inscrição é gratuita e deve ser feita exclusivamente pela internet no portal único de acesso ao ensino superior do Ministério da Educação. O programa oferece bolsas integrais e parciais de 50% em cursos de graduação de instituições privadas. E quem pode participar? Aqueles estudantes que concluíram o ensino médio, fizeram o Enem 2024 e 2025 ou 2025, obtiveram uma média acima de 450 pontos, não zeraram a redação e também é necessário atender a critérios de renda exigido pelo programa. Outra coisa que a gente vai falar aqui na área de educação é uma ação que está sendo feita por estudantes do curso técnico de enfermagem lá da ETEC, Escola Técnica Estadual de Educação Profissional e Tecnológica de Cáceres. Eles estão fazendo e vão realizar nessa quarta-feira o projeto Entre Mentes e Corações. Essa iniciativa é voltada a cuidar e valorizar as voluntárias do Cáceres Mama, que é aquela instituição que já faz mais de 10 anos acolhe e apoia mulheres que estão fazendo tratamento contra o câncer de mama aqui em Cáceres e em toda a nossa região. A programação inclui palestras, roda de conversa, momentos de escuta e um chá da tarde. O objetivo? Oferecer acolhimento, promover o autocuidado e reconhecer o trabalho dessas voluntárias. Durante o encontro, também vão ser entregues materiais adquiridos através da campanha solidária que foi promovido por esses estudantes. As doações, elas podem continuar. E você que está ouvindo a gente, pode fazer doação. As mulheres do Cáceres Mama, elas fazem café da manhã para as mulheres quando elas têm a sessão de quimioterapia. Então você pode doar leite, chá, você pode ajudar a doação de Pix, você pode doar tecido para elas fazerem os turbantes, para elas fazerem tudo o que elas fazem para poder estar fazendo essa doação e ajudando mais mulheres que enfrentam esse momento tão difícil.
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4: E agora já são 7h59 e nós já vamos encerrar só falando para você e lembrando que hoje a gente tem jogos da Copa do Mundo. Ontem a Bélgica ganhou dos Estados Unidos. Os Estados Unidos tá fora, deu tchau aí para a Copa do Mundo. E a Espanha ganhou de Portugal também. Portugal fora da Copa do Mundo. Quem disputa hoje é a Argentina, que enfrenta o Egito às 11 horas, ao meio-dia, daqui de Mato Grosso. E a Suíça enfrenta a Colômbia às 4 horas da tarde. Então fiquem ligadinhos. Agora a gente está na reta final da Copa do Mundo. E agora sim, nós estamos chegando ao fim de mais um programa. Eu gostaria de agradecer a sua companhia, de pedir que Deus abençoe a cada um, a cada família representada. E também, é claro, agradecer aqui. Muito obrigado, Almeida.

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4: Olá, muito bom dia! Hoje, terça-feira, 7 de julho. E o frio não foi embora, não arreda o pé, né? 17 graus agora no comecinho da nossa terça-feira. Tem a impressão que hoje tá mais frio que ontem, hein? Então, bora lá se agarrar aí esse casaco, né? Não vamos nos separar do agasalho, não. Porque hoje o frio persiste durante todo o dia. A máxima não deve passar dos 24 graus. Ontem máxima chegamos a 25, né? Hoje 24, então terça-feira mais fria, hein, que ontem. Esse tempo frio combina com o quê? Combina com chocolate quente, né? Hoje é o Dia Mundial do Chocolate e com esse friozinho, um chocolate quente cai bem demais. 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
4: Bora lá, bora se agasalhar bem. Vem comigo, nosso Manhã 103 promete muita música boa nessa sua manhã de terça-feira. E já vou pedir para você mandar mensagem aqui no nosso WhatsApp, já que a gente está falando que hoje é o Dia Internacional do Chocolate. Qual é o seu chocolate preferido? Você tem uma marca, um sabor que você mais gosta? É chocolate ao leite? É chocolate amargo? É chocolate branco? Qual é o seu chocolate preferido? Manda aqui pro nosso WhatsApp.

Costa, imagina eu, terça-feira, 7 de julho, no Dia Internacional do Chocolate. Eu quero saber qual é o seu chocolate preferido. O Carlos mandou aqui: eu sou fã de chocolate meio amargo, combina muito bem com café quentinho. Oh, que dupla, hein? Chocolate meio amargo com café nesse friozinho. Uma excelente combinação, Carlos. Um abraço. Patrícia do Cavalhada: eu adoro o bombom recheado. Se abrir uma caixa perto de mim, acaba rapidinho. É, não é só você não, hein, Patrícia, que adora um bombom recheado. Um abraço para você. João Batista: chocolate branco é o meu favorito. Muita gente não gosta, torce o nariz, mas eu gosto demais. Gosto é gosto, né, João Batista? O importante, seja chocolate branco, seja chocolate amargo, seja o que for, importante é ter um chocolatinho a gente saborear. Luan Santana, Olho Marrom. 8 horas, 8 minutos agora.

0: Tá vivendo um relacionamento, acha que a pessoa tá te prendendo demais? Você tá querendo liberdade, é?
1: Ah.
0: A outra pessoa também tem os mesmos direitos, hein? Cuidado! Como diz Simone Mendes, direitos iguais pra mim e pra você. 8:14. Agora, daqui a pouquinho tem as vagas de emprego.

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2: 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Olha a hora, 8h16.
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2: Bora aqui com mais música e homenagem, né? Hoje nós temos dos Beatles, temos o Paul McCartney e o Ringo Starr vivos, né? John Lennon faleceu, o George Harrison também faleceu. Desses dois aí, quem você acha que está de aniversário hoje? O Paul McCartney ou o Ringo Starr? Já a gente homenageia um dos Beatles que está completando idade nova nesse 7 de julho. E se você conhece também alguém que está de aniversário hoje, manda o nome da pessoa aqui para o nosso WhatsApp 99803-5504.

0: Esse são Gustavo Mioto, Murilo Rupi, Novo,
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0: sozinho.
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0: Para fazer a nossa viagem no tempo, para homenagear o Beatles, Ringo Starr, o eterno lendário baterista dos Beatles, está completando hoje 86 anos de muita história. E para a gente celebrar o aniversário de Ringo Starr, tem a

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2: Um adolescente de 16 anos foi apreendido por ato infracional análogo ao tráfico de drogas, porte ilegal de munições, desobediência e resistência em São José dos Quatro Marcos. Segundo a Polícia Militar, a equipe foi acionada após denúncias de intensa movimentação em uma residência. Ao perceber a chegada dos policiais, o adolescente tentou fugir e resistiu à abordagem. Com ele no imóvel, os militares apreenderam porções de maconha, cloridrato de cocaína e pasta base de cocaína, além de uma munição calibre 380 e um celular. Ainda conforme a PM, o menor assumiu a posse do material e foi encaminhado à delegacia junto com o entorpecente apreendido. O caso será investigado pela Polícia Civil. Às 9:30 eu volto com mais informações. Até lá.
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0: clássico puro, né? Coração batendo mais forte com Wagner.
1: E o clássico Deslizes. Agora eu quero trazer para você as vagas de emprego que estão disponíveis hoje no Cine. Ó, tem vaga para auxiliar de cozinha, vaga para atendente de loja, auxiliar de processo industrial, essa vaga é para Mirassol do Oeste, atendente de padaria, auxiliar de linha de produção, auxiliar de padeiro, auxiliar de balança, cozinheiro para restaurante, costureira, empregado doméstico, diarista, esteticista, funileiro, gerente de confeitaria, marceneiro, mecânico industrial para Mirassol do Oeste, operador de caixa, orientador de carreiras, operador de máquinas agrícolas para Lambari do Oeste, operador de telemarketing, oficial de serviços gerais, pintor de automóvel, promotor de vendas, pedreiro, essa vaga é para Sapezal, recepcionista de hotel, serralheiro, social media, soldador, trabalhador rural, torneiro mecânico, vendedor interno e vendedor de serviços. Só lembrando que o Cine fica ali no Ganha Tempo, na Marechal Deodoro, e o atendimento é das 8 às 17. É mais uma pra fazer o coração bater mais forte. Que Cine and Sunshine Band. 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
1: Parabéns! Hoje, aniversário do Beatle, Ringo Starr está completando os seus 86 anos, Ringo Starr. Que mais? Mandar os parabéns aqui para os nossos aniversariantes. O Ricardo, grande Ricardo, parabéns pelo seu dia, viu? Que Deus te abençoe, te dê muita saúde, muita paz, felicidades. Vai um abraço especial também, um feliz aniversário para Mariana. Tudo de bom para você, viu? Muita paz e que você esteja aí cercada de pessoas queridas, pessoas amigas, tá bom? Parabéns a Mariana. E o Lucas, Lucas também hoje está de aniversário, felicidades para você e a todos os aniversariantes, né? Desse 7 de julho, parabéns para você.
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0: Eu não te esqueci. Vamos fechando aqui a primeira hora do nosso programa desta terça-feira gelada, hein? Gelada, mas com muito sucesso, rolando aqui no nosso Manhã 103. 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O nosso parceiro aqui dessa primeira hora do Manhã 103, que volta daqui a pouquinho.
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4: Olá, fã, tudo bem? Eu sou Paulo Vaz e na edição de hoje não vamos falar apenas de um sucesso que você não esquece, mas do disco mais influente do Soul Music. Estou falando de What's Going On, de Marvin Gaye, lançada no álbum homônimo de 1971. Vale lembrar que o disco quase não sai pela Motown Records, pois o dono da gravadora achava arriscado demais as canções de Gaye serem sempre ou quase sempre uma forma de protesto. Como vimos ao longo dessas 5 décadas de lançamento, Barry Gordy Jr. se precipitou em quase ter resistido ao projeto. Não foi só um sucesso, como é o disco mais influente da Black Music. A faixa título também se tornou atemporal por trazer esse questionamento quase que sem resposta. What's going on? O que está acontecendo? Bobby Benson, do Four Tops, compositor da canção, disse que se inspirou em um episódio que presenciou onde policiais violentavam alguns jovens que, de acordo com ele, não estavam perturbando ninguém. E então ele se fez a pergunta que deu nome à faixa. All Cleveland e Gale se juntaram depois para terminarem de escrever a canção, que se tornou um ato de protesto em forma de música.

0: What's Going On é uma linda mistura de ondas de soul, gospel, jazz, spoken word e pop. Ela foi responsável por abrir o caminho para diversos outros gêneros afro-americanos que surgiram posteriormente, como o hip-hop e o R&B moderno. Na lista dos 500 melhores discos de todos os tempos da revista Rolling Stone, What's Going On, de Marvin Gaye, está em primeiro lugar, ficando na frente de grandes nomes como Bob Dylan, The Beatles, Nirvana e The Beach Boys. É, não tem como negar que este é um sucesso que você jamais vai esquecer. Ficamos por aqui em mais uma edição do Sucesso que Você Não Esquece. Eu te espero na próxima edição. Bye, bye.
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0: E o mestre Zeca Pagodinho pedindo a conta. Agora 9h14. Daqui a pouquinho a gente volta para tocar mais música. Ah, vou falar sobre previsão do tempo, hein, daqui a pouco.
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3: Bora dar uma olhadinha aqui no site Clima Tempo para saber como é que fica o tempo hoje. Hoje a máxima vai ser de 24 graus. Agora são 9 horas e 17 minutos. O termômetro está marcando 18 graus, então deve subir ainda um pouco mais a temperatura. Deixa eu ver os próximos dias aqui. Quando é que esse frio vai embora, hein? Bom, amanhã já começa a subir de novo, né? 24 graus de máxima hoje. Amanhã já vai para 29 graus. Né? Aí na quinta-feira já sobe para 32. Opa, quinta-feira já começa a ficar bom, já vamos ter aí temperaturas acima dos 30 graus. Sexta, 33 de máxima, sábado, 32. Então é isso aí. Amanhã ainda vai ter um pouquinho de frio, 29 de máxima, mas na quinta-feira o sol já chega com mais força. Coisa boa, o solzinho voltando aos poucos.

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1: A pedido do Christopher, a gente tem agora uma mistura aqui de ritmos, né? Tem o funk, tem o pop, tem o forró.
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1: Nego do Borel, Anitta e

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1: Um homem de 48 anos foi preso neste domingo em uma propriedade rural na comunidade de Clarinópolis, em Cáceres, durante o cumprimento de um mandado de prisão expedido pela Justiça Federal. Segundo a polícia, Carlos Rodrigues Galha, conhecido como Vozinho, foi localizado em uma fazenda e não resistiu à prisão. Ele possui antecedentes criminais, incluindo passagem pela Operação Alfa da Polícia Federal, realizada em 2009, que investigou um esquema de tráfico internacional de drogas. Após a prisão, o suspeito foi encaminhado para o registro de ocorrência e, em seguida, levado à delegacia de capturas, onde ficou à disposição da justiça. Às 10h30 eu volto. Continue ligado no Manhã 103 com Almeida Neto.

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2: 9:28.
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2: Bruzinho, gostou?

0: Kaique, coração não é de aço. Alô, Giovanni, daqui a pouco eu atendo o seu pedido, tá bom? E você já mandou seu pedido aqui pro nosso WhatsApp? 998-03-5504. Fique à vontade. 9:42 agora.
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0: 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Hoje na TV Centro América, canal 12. 9:45.

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2: Vamos atender aqui a Giovanni! Pediu a música do Gustavo Lima, Retrovisor. É, a letra dessa música é um convite pra gente olhar pra trás, né? Vamos dar uma olhadinha no retrovisor, ver o que tá lá atrás, ver o quanto a gente caminhou, passar a enxergar o copo meio cheio, né? Valorizar as nossas pequenas vitórias, deixar a gratidão entrar no nosso coração. Bora lá aumentar o volume do rádio e curtir Gustavo Lima, Retrovisor.
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0: Oi, Leandro, Danilo e Davi. Foca do ano, assim a gente encerra aqui mais essa hora do manhã. 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
0: Bora aqui pra nossa terceira hora do manhã, 103, são 9:57. Agora 9:57. Tá chegando aqui o Safadão e o Rei Vaqueiro.
9: 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Isso aqui tem que ter sentimento. História pra nós, pai.
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0: não escolheu a roupa, tá sempre indecisa. Com qualquer uma delas vai ser a mais linda.
1: Sim, ó.

Kleber e Cauã, meu Adjetivos. Daqui a pouco eu volto aqui com mais música. Ah, sim, daqui a pouquinho também vou trazer para você alguns destaques do Primeira Página.

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1: 10:06.
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1: Primeirapagina.com.br, alguns destaques aqui para você. Mato Grosso representa 34% da soja exportada pelo Brasil no primeiro semestre deste ano. O que mais? Hoje continua a Copa do Mundo. Argentina hoje, hein? Egito encara a Argentina por vaga inédita nas quartas de final da Copa do Mundo. Tá lá no primeira página. Lembrando que esse jogo vai ser transmitido pela TV Centro-América. Meio-dia tem Argentina e Egito. O que mais? Primeira página. Ah, isso aqui tá em todos os sites.

0: informação serve para mim, não sei se vai servir para você. Você que sofre aí com frio, dor nos ossos, nas articulações. Frio pode piorar dores nas articulações e músculos. Veja como aliviar. Com os dias mais frios do inverno, dores nos joelhos, quadris, ombros e na coluna tendem a incomodar mais pessoas que já convivem com problemas ortopédicos. A queda nas temperaturas pode intensificar sintomas como rigidez, limitação de movimentos e dor, principalmente entre idosos, pacientes com artrose, dores crônicas ou sequelas de lesões. Aí a matéria segue aqui, algumas dicas importantes, você que sofre com esse frio, dores nas articulações, nos músculos, acessa lá a primeirapagina.com.br e veja como aliviar essas dores. Itamaraty vê risco de ação militar dos Estados Unidos no Brasil após PCC e Comando Vermelho virarem terroristas. Deixa eu ver o que mais. Judiciário de Mato Grosso autoriza horas extras a servidores para melhorar metas e reduzir processos. Dono de lotérica e ex-funcionária disputam um bilhete danificado premiado de 29 milhões da Mega Sena. Isso aqui está sendo comentado a semana toda, né? Foi lá em Sinop, né? Foi até no Fantástico, a matéria do Fantástico agora, a mulher que, enfim, é funcionária da lotérica, teve um erro lá na aposta, no bilhete, o bilhete foi premiado, e aí agora estão disputando. O dono da lotérica e a ex-funcionária, ver quem fica com o prêmio de 29 milhões. Ah, você que tem interesse em servir o exército, né? Do fundamental ao superior, confira o passo a passo para se inscrever em seleção do exército. As inscrições para o processo seletivo destinado à convocação de militares temporários do exército brasileiro entram na última semana e o Primeira Página separou o passo a passo para ajudar você a não perder essa oportunidade. Tá lá a matéria, você que tem interesse em participar desse processo seletivo para militares temporários do exército, tá bom? primeirapagina.com.br. Trump pediu, FIFA decidiu e CBF reagiu. A polêmica que cerca árbitro brasileiro. É aquela polêmica, né, em que o Trump pediu para a FIFA cancelar, suspender a punição de cartão vermelho para um atleta do time dos Estados Unidos, que aliás perdeu ontem, né? Perdeu de goleada, hein? primeirapagina.com.br, tá tudo lá.
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2: 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Aproveite pelo menos 10 minutinhos de sol por dia, de preferência antes das 10 horas da manhã ou no fim da tarde. Isso ajuda seu corpo a produzir vitamina D, essencial para os ossos, o humor e a imunidade. E claro, use protetor solar.
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0: Deixa eu falar pra você que o nosso WhatsApp tá aqui esperando pela sua participação, tá? Manda o seu pedido musical 99803 5504.

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2: 4 pessoas morreram em um grave acidente entre 2 carros na MT-010, em Rosário Oeste. As vítimas são a servidora pública Naila Nordi, de 42 anos, Edson Nunes da Silva, de 60 anos, o neto dele, Luiz Eduardo Nunes Ramos, de 18 anos, e o vizinho da família, Djamir Eis Lima da Silva, de 26 anos. Segundo o Corpo de Bombeiro, Naila seguia sozinha para o trabalho quando o carro foi atingido e pegou fogo. Ela morreu no local. No outro veículo, as 3 vítimas ficaram presas às ferragens e também não resistiram. As causas do acidente ainda serão investigadas. Às 11h30 eu volto com mais informações. Até lá.
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6: Tem a mensagem aqui da Nicole Luiz e ela tá ouvindo a gente no Jardim Guanabara. Pediu aqui a próxima música.
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6: Mandando pro seu papai, pra sua mamãe, Lucimeire, Luiz Jorge.

0: aqui no nosso Manhã 103, agora 10h40. Daqui a pouquinho as últimas aqui com a Almeida Neto. Às 11, você tem a companhia dela, Mel Campos. Ainda dá tempo, claro, de você pedir a sua através do nosso WhatsApp 998035504. Aproveite para me contar também, enquanto você tá ouvindo a Rádio Centro América, tá fazendo o quê? Tá ouvindo a Rádio Centro América de qual localidade?
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0: Chegando aqui, Henrique e Juliano, a pedido do seu...

Latino The Black, ponto final. É isso aí, ponto final na minha participação aqui na programação da Rádio Centro América. Amanhã às 6 horas, o Almeida Neto estará de volta. Daqui a pouquinho você vai ter a companhia de Mel Campos. Eu vou deixar aqui o seu Jorge cantando pra você, pessoa particular. E bora secar a Argentina, né? Meio-dia, hein? Transmissão pela TV Centro América.

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4: É, foi o hit da semana que você já curtiu antes mesmo de eu dizer o meu bom dia pra você. Exatamente, tá aí então o nosso hit da semana que vai continuar nos fazendo companhia até sabadão e vai ficar por conta de Bruno e Barreto com o sucesso Texana 37. Agora 11:07, minha gente. Bom dia pra você novamente. Uma excelente, abençoada terça-feira já te desejo. Estou chegando eu, Mel Campos, pra te fazer companhia até as 16 horas e já esperando sim a sua colaboração, a sua participação, para que assim tanto você possa curtir a sua música e, claro, participar também de prêmios que estão valendo aqui na casa da sua Centro América. 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Simbora continuar curtindo sucessos.

0: sempre vai ter aquele celebrar o quê, né, meu? Pois é, minha gente, mas eu digo, há muito que celebrar. Só de você estar aí, podendo falar, podendo estar de pé, podendo correr atrás daquilo que você deseja, já é motivo para celebrar, viu, minha gente? Só de acordar, já é motivo para você aí, exatamente, ainda acordar com saúde. Nossa Mãe Jesus, já é motivo para você bater seu joelhinho no chão e agradecer, e muito. Então vamos celebrar por mais uma oportunidade de vida, onde você tem a oportunidade de escrever um novo capítulo da sua história. E aí, eu só espero que você deixe com que eu também faça parte desse capítulo aqui juntinho com você, te fazendo companhia, trazendo para você muitos sucessos para que a gente continue embalando a nossa terça-feira, tá certo? Então tá certo. Até para que a gente possa ter criatividade, né, para escrever essas novas linhas aí de mais um lindo capítulo da sua história. Pois então, mas homem, a gente deu Portugal, não, deu Espanha mesmo, né? Pois é, minha gente, Espanha também eliminou Portugal, onde esse jogaço aconteceu, e hoje tem outro jogaço que vai acontecer entre Argentina versus, né, Egito, que abre o último dia, então, das oitavas da Copa, né? E realmente já tá tendo um esquenta aí desse jogaço, né? Que antecede esse jogaço, esse esquenta, e muitas curiosidades em relação às duas seleções, você também já pode visualizar na íntegra lá vendo, né? Acessando o globo.com e o ge.com.br, viu? E é claro que a gente vai estar também aqui te atualizando, né? Te atualizando sobre esse jogaço aí, e para saber, né? Pra saber, por mais que a nossa seleção não está, eu sei que muitos falam, ah, não quero nem falar mais sobre a Copa, mas ó, deu, né? Fazer o quê? Não deu. Mas a gente aqui fica, né? Na torcida pelo bom jogo, né? Das outras seleções que lá estão. E realmente aqui ansiosos também para saber quem será a grande campeã desta Copa do Mundo.
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0: Tá na hora de ouvir ela. Marília Mendonça.

0: sucesso nunca deixa de ser sucesso, né, minha gente? E esse grupo realmente, nossa senhora, marca e muito com essas grandes canções. Eu mesmo tenho recordações fantásticas, né, de pessoas que infelizmente já não estão tão pertinho como eu gostaria, né? Mas deixou essas lembranças fantástica, que chega até dar um nozinho na garganta aqui pra falar, viu? É, por isso que eu falo pra você, realmente a música tem esse poder, né? Tem esse poder de fazer com que a gente recorde de momentos inesquecíveis. E vai continuar sendo esses momentos inesquecíveis, marcados com essas grandes canções. Canções essas que compartilhamos, né? De muitas emoções, de muitas risadas, de muitos encontros, ai, de muita confraternização em família. Ai, gente, é muito bom recordar tudo isso juntinho com você nesse finalzinho, né? Não é nem é comecinho, é finalzinho já de manhã aqui desta terça-feira. Mas, ó, ai, ai, eu vou tomar um golinho d'água, tá? E já, já eu volto aqui pra continuar te fazendo companhia e, claro, pra continuar também compartilhando junto contigo desses grandes sucessos que vão continuar rolando pra ti. Daqui a pouco tem pra você, você já sabe, né? Daqui a pouquinho tem o Flash Hit chegando aqui na casa da sua Centro América e é claro que eu já conto também com a sua interação aí pra participar. Ah, e a pergunta, você tá participando das promoções? Já deu um tempinho aí, deu uma paradinha de alguns minutinhos. Minutinhos este, minha gente, que eu falo, não dá nem 2 minutos. Exato, não dá nem 2 minutinhos. Para que você possa aí participar junto com a gente das promoções e já estar concorrendo a todos os prêmios que aqui só estão aguardando por ti. Tá certo? É só uma dica, viu?
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3: E a bola rola nesta terça-feira pela oitava de final da Copa do Mundo. Ao meio-dia, a Argentina enfrenta o Egito em busca de uma vaga nas quartas de final. Mais tarde, às 16 horas, é a vez da Suíça e Colômbia disputarem a última vaga do dia para a próxima fase. Ao meio-dia e meio, eu volto. Continue ligado no Manhã 103.
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3: Agora faltando 12 minutos já pro meio-dia. Daqui a pouquinho tem Flash Hits e daqui a pouco tem o nosso hit do dia e as últimas aqui do Manhã 103.
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0: Flecha certeira. Havia uma pequena casa de madeira no topo da colina, onde o vento sussurrava segredos e as árvores dançavam ao som da chuva. E lá vivia Dona Elisa, uma senhora de cabelos prateados e olhos que guardavam histórias de décadas passadas. Dona Elisa tinha uma memória afiada e lembrava-se de cada detalhe, cada riso, cada lágrima. Mas havia algo que a intrigava, o último lapso de memória. Uma lacuna no tempo que a deixava inquieta. Era uma manhã de primavera quando aconteceu. Dona Elisa estava sentada na varanda, olhando o horizonte. O sol pintava o céu de tons dourados e ela sentia a força da vida pulsando em suas veias. Mas então, como se alguém tivesse apagado uma vela, sua mente se apagou por um breve instante. Quando acordou, estava deitada na grama úmida. As árvores a cercavam e o cheiro da terra molhada invadia suas narinas. Ela se levantou devagar, sentindo a força em suas pernas. O que havia acontecido? O que ela havia esquecido? Foi então que viu a figura se aproximando. Um homem alto, com olhos profundos e um sorriso gentil. Ele segurava uma rosa vermelha nas mãos. Dona Elisa sentiu seu coração bater mais rápido. Quem era aquele estranho? O homem se aproximou e estendeu a rosa para ela. Para a mulher mais forte que já conheci, disse ele. Dona Elisa ficou sem palavras. Como ele sabia? Como ele conhecia a sua força? Você não me reconhece, não é mesmo? Perguntou o homem. Dona Elisa balançou a cabeça. Eu sou seu neto, Miguel, vó. Há 2 anos você foi diagnosticada com Alzheimer. Desde então, trouxemos você para este lugar para que possa passar seus dias em paz e em segurança. Foi você que pediu para que nos seus últimos dias estivesse cercada pela natureza e pela família. Então, todos nós mudamos nossa rotina para adequar à sua. Você é a nossa matriarca, nos ensinou sobre valores, caráter, e nos últimos anos tem nos ensinado como ser forte e como enfrentar os desafios da vida com coragem. Sua memória pode estar falhando, mas sua força e amor nunca se apagaram. Dona Elisa olhou para a rosa vermelha em suas mãos. É como se o universo tivesse enviado uma flecha certeira para lembrá-la de sua família, de sua história e do seu neto. As lágrimas brotaram nos olhos e, abraçando Miguel com força, sentiu a conexão entre eles. Naquela colina, cercada por árvores e memórias, Dona Elisa entendeu que a força não está apenas na mente, mas também no amor que sentia por sua família. E ali, com seu neto ao lado, ela encontrou a inspiração para seguir em frente, mesmo que a memória falhasse. Cuidar de alguém com Alzheimer é uma jornada de amor, paciência e resiliência. É ser a luz na escuridão, guardião das lembranças, arquiteto de sorrisos e um porto seguro para aqueles que enfrentam a escuridão da mente, onde as memórias se desvanecem como estrelas no amanhecer. Busque informações e ajuda. E sempre que possível, passe tempo com seu ente querido. Abrace, conte histórias, ouçam músicas juntos. Porque no coração do Alzheimer, há momentos preciosos que se tornam eternos. E você nunca saberá quando será a última vez que eles se lembrarão. Mas cada momento compartilhado é um presente. Pense nisso. Mas pense agora. Chegamos assim ao final de mais um Pense Nisso. 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
1: Já está no ar o nosso Flash Hits e, como você já sabe, a nossa viagem está prontinha para iniciar, exatamente, junto com você, até porque faz total diferença ter a sua companhia nessa viagem que a gente faz diariamente, de segunda a sábado, aqui na Casa da Sua Centro América. E essas mensagens estão reservadas lá no nosso site, onde você também pode estar ouvindo novamente, porque vale muito a pena. E não só isso, você já pode ficar por dentro de tudo que está rolando aqui na Casa da Sua Centro América e participar das promoções que por lá também valem para você. Agora, 7:30, boa tarde, Flash Hits já está no ar.
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1: E para começar, Phil Collins.

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3: Eu falei que eu ia te atualizar sobre esse jogaço que tá acontecendo. Agora já está acontecendo, né, minha gente? Olha, e olha, só em poucos minutos já teve perca de pênalti do Messi. O Egito já abriu o placar contra a Argentina. E olha que realmente, se já começou desse jeito, imagina até chegar ao final desse segundo, do segundo tempo, minha gente. Isso porque tá só no primeiro tempo. Agora você imagina o segundo tempo. Nossa Senhora. E o primeiro tempo ainda nem acabou, tá? Tá no começo ainda. Rapaz do céu, se já tá desse jeito, imagina, né? Fica só na imaginação. Vamos ficar aqui e é claro que eu também vou continuar acompanhando e te passando todas as informações.
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1: O Ministério Público Federal abriu um inquérito para investigar uma suspeita de exploração mineral irregular dentro da terra indígena Sararé, em Vila Bela da Santíssima Trindade. A investigação foi iniciada após um auto de infração do IBAMA que apontou a realização de atividades de mineração sem autorização do órgão ambiental. Segundo o MPF, a Constituição garante a proteção do meio ambiente e prevê responsabilização para quem causa danos ambientais. O Ministério Público também informou que o investigado demonstrou um interesse em firmar um termo de ajustamento de conduta. Uma audiência deve ser realizada para discutir possível formalização do acordo. 1:30 PM eu volto. Continue no programa Flash Hits.
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3: 12:35.
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3: Os números de 2024 mostram a força da pecuária. O Brasil abateu 39 milhões de cabeças de gado e Mato Grosso bateu recorde com 7 milhões de cabeças, representando 18% do total nacional.
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6: Já estamos de volta para curtir a nossa última sequência desta primeira hora. E é claro que a gente continua curtindo as melhores. Agora tá chegando ela, Marina Elali.
7: Eu vou seguir.

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7: 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E agora sim, você vai poder curtir comigo, compartilhar neste momento mais uma edição fantástica do sucesso que você não esquece.
8: Olá, tudo bem? Eu sou Paulo Vaz e está no ar mais uma edição do sucesso que você não esquece. Olá, você ouvirá no sucesso que você não esquece a música considerada uma das maiores canções de rock de todos os tempos. Foi a música mais pedida em estações de rádio na década de 70 e continua na lista das mais vendidas através de downloads digitais, ocupando a posição de número 12 da Billboard no mês de abril de 2013. Isso é incrível! Em tempos em que as músicas são praticamente esquecidas em apenas 8 meses, essa continua na lista das mais vendidas, mesmo tendo se passado 42 anos de seu lançamento. A banda britânica Led Zeppelin interpreta o clássico de 1971, Stairway to Heaven.

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0: Você Blitz, Bete Frígida. Ai, maravilha! Aquela pequena pausa, simplesmente para que você possa ficar atualizado, tá? Ah, sim, se esquecer. Ai, Mel, você esqueceu de falar sobre as promoções. Não esqueci, não, mas já já eu reforço sim o convite para você continuar participando de promoção aqui na Casa da Sua 103. Agora, 1h33, boa tarde.
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3: O Senado Federal homenageou a Rede Mato Grossense de Comunicação pelos 60 anos de história. A sessão solene foi realizada nesta segunda-feira em Brasília. Fundada em 1965, a RMC é responsável pela TV Centro-América, em Mato Grosso, e pela TV Morena, em Mato Grosso do Sul. Neste ano, o grupo também ampliou sua atuação com a aquisição da Rede Anhanguera, em Goiânia e Tocantins. Durante a homenagem, foi destacada a contribuição da empresa para o jornalismo, a integração da região centro-oeste e a cobertura dos momentos históricos que marcaram a história de Mato Grosso e do país. Às 14h30 eu volto com mais informações. Até lá.
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0: Tá chegando eles. ABBA.

0: América Hits, agora 1h51, faltando 9 minutinhos já pras duas. Daqui a pouquinho, minha gente, tem sim aqui pra você, no seu ritmo, chegando com misturas de grandiosos sucessos que você vai continuar curtindo junto com a gente. Mas aqui já passou ABBA, Ivan Lins, Christopher Cross, que eu amo demais. E você, gosta também? Pois é, o Christopher falou pra mim que ele ama Tim Maia e ele quer curtir Tim Maia e a gente vai curtir sim juntinho com você, tá bom, Christopher? Daqui a pouquinho.
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0: O Flash Hits vai ficando por aqui, mas amanhã tem mais. Ao meio-dia.
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0: É, minha gente, chegou aqui pra você mais uma atração aqui, a nossa programação No Seu Ritmo, que a partir de agora te faz companhia. E a gente começa essa primeira hora já falando então sobre essa virada emocionante, né, da Argentina contra o Egito. E a Argentina vai às quartas de final, minha gente. Mas vamos dizer uma coisa, foi jogaço, fala a verdade. Exatamente isso, foi jogaço, jogaço, jogaço. Que jogaço, minha gente. Nossa senhora, tô até agora aqui, tomei um variados golinhos d'água aqui, até porque eu sempre falo pra você, né? A gente gosta, né, de um bom futebol, e quando é assim, você fica, nossa senhora, minha gente, como é bom, o esporte é lindo demais. O esporte, né, do futebol realmente é esplêndido, esplêndido. E a gente aqui, eu estava, né, na torcida por esse bom futebol, pra que a gente pudesse, né, realmente ver aí variados lances maravilhosos. E olha que essa reviravolta realmente emocionou. Então, parabéns aos hermanos aí por ter conseguido, né, a ir para as quartas de final. E agora a gente vai ficar acompanhando, né? Acompanhando, até porque tem muitas apostas aí em relação quem será, né, os finalistas que vão então disputar essa Copa do Mundo. Tem muitos palpites, viu? Muitos palpites mesmo. Por exemplo, aqui mesmo já me falaram, a maioria, né, está falando que uma, né, das seleções que provavelmente vai estar chegando à final é a França. E você acha que ela também vai estar chegando no final, minha gente? Pois então, vamos aguardar, né? Vamos aguardar outros palpites. Mas tem muita gente confiante, viu? Agora 2:07, No Seu Ritmo já está no ar aqui. Continua variados sucessos, variados artistas fazendo companhia a você nessa tarde gostosa de terça-feira. Terça-feira essa, dia 7 de julho de 2026. Você que ligou o rádio agora, seja muito bem-vindo, viu? E Christopher, super beijo. Espero que você tenha curtido aí o seu sucesso. Ele que pediu para que a gente curtisse, né, Tim Maia, e a gente fechou com chave de ouro, exatamente, não só matando saudade, mas recordando deste grandioso clássico com ele, Tim Maia, descobridor dos sete mares. Agora 2:08, boa tarde para você. No Seu Ritmo já está no ar.
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0: Para começar, Backstreet Boys.

0: Esse é o novo sucesso de trabalho do Kleber Cauã, que esteve por aqui, né, minha gente? Fazendo sucesso, com certeza. E a gente pôde curtir não somente essa, mas grandioso sucesso que eles também têm, né? Essa dupla maravilhosa. Mil adjetivos a gente acabou de compartilhar junto contigo. Marisa Monte, Seu Jorge, pra melhorar e ainda Backstreet Boys, lá no comecinho dessa super sequência, chegando aqui pra você na casa da sua 103. Mas, ó, deixa eu falar rapidinho aqui pra você também, até porque, né, minha gente? Hoje, lá no G1, tem muitas homenagens sendo feitas, né? Para esse grande autor aí, que infelizmente acaba nos deixando, né? Eu estou falando sobre ele, Benedito Rui Barbosa, minha gente. Quantas novelas, né, nos encantou aí. E essas novelas sendo escritas exatamente por esse grande autor e escritor, né? Pois é, insuficiência renal crônica, doença que Benedito Rui Barbosa enfrentava, faz rins, né, perderem função gradualmente. Pois então, o dramaturgo, né, Benedito Rui Barbosa morreu então nesta terça-feira aos 95 anos. O autor de novelas como Pantanal, O Rei do Gado, Renascer, enfrentava insuficiência renal crônica havia 3 anos, segundo aí o boletim médico, né, divulgado pelo Agacor Hospital, de que estava, né, internado em São Paulo. A unidade de saúde informou ainda, gente, que o escritor tinha histórico de reinternações, né, por infecções recorrentes do trato urinário. O que é insuficiência renal crônica? Que foi, infelizmente, o caso, né, do escritor. A insuficiência renal crônica faz parte aí do quadro conhecido como doença renal crônica, condição marcada por alterações na estrutura ou no funcionamento dos rins por mais de 3 meses. Com impacto para a saúde, segundo aí o Ministério da Saúde. A doença tem curso, gente, prolongado e muitas vezes evolui sem sintomas por anos. Por isso, parte dos casos pode ser identificada apenas quando já existe, né, uma perda mais importante da função dos rins. Os rins funcionam como filtros do organismo, ajudam a eliminar substâncias que não são mais necessárias ao corpo, além de participarem, né, também do equilíbrio de líquidos e sais minerais. Nos estágios iniciais, a doença renal crônica é assintomática, mas quando a função renal diminui, resíduos, né, que deveriam sair pela urina podem se acumular no sangue. Esse acúmulo pode causar, então, alterações em diferentes partes do corpo, como inchaço, cansaço, náuseas, perda de apetite, anemia, alterações na pressão arterial e desequilíbrios nos níveis de sais minerais. E é claro que lá no G1, no Globo.com, tem muitas informações e, claro, também, né, adeus de variados artistas que estão aí mandando, né, suas mensagens, até porque, como eu já disse, o Benedito Rui Barbosa foi um escritor que escreveu variados sucessos, né, de novelas em que nós podemos aí compartilhar. E muitos deles, realmente, eu mesma, né, tenho muitos deles aí que a gente tem variadas histórias, variadas ações que ele contava, né, dentro das novelas, ações essas que super relevantes, né, à nossa sociedade, e realmente a gente sente muito. Então, tem muitas curiosidades que você também pode estar conhecendo ainda mais desse grande artista que infelizmente nos deixou hoje.
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1: Centro América Hits, agora 2h34, mais informações chegando para você.
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2: A pecuária de Mato Grosso arrecadou quase 745 milhões de reais em ICMS em 2025. O valor representa um crescimento de 4,7% em relação ao ano anterior. Segundo dados do Observatório de Mato Grosso, os frigoríficos bovinos responderam pela maior parte da arrecadação. Maior produtor de bovinos do país, o estado também lidera as exportações de carne bovina e mantém a cadeia produtiva como uma das principais geradoras de emprego e renda. Às 15h30 eu volto. Continue ligado no programa No Seu Ritmo com Mel Campos.
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0: Acontece numa boa, Pericles e Ana Castela, Simplesmente Acontece, e ainda Lily Allen pra você, The Fear, aqui na Casa da Sua Centro América. Já já tá chegando o nosso hit da semana.
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3: Pausa, inspire fundo pelo nariz, segure e solte devagar pela boca. Sentiu? Essa respiração consciente ajuda a reduzir o estresse, aliviar a ansiedade, melhorar o foco e até facilitar a digestão. Repita algumas vezes ao dia e sinta a diferença.
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1: Todos os estilos, todos os ritmos, até repetir, vira até clichê, né, minha gente? Até porque você já sabe que realmente tudo isso funciona aqui nessa programação que te faz companhia até as 18 horas. 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Deixa eu mandar beijos aqui pra minha amiga Aldinha. Aldinha, grande beijo pra você, pra todos aí no Rio Grande do Norte. Neinha também já está participando junto com a gente. Um grande beijo pra você. E ainda o Christopher falou pra mim assim: Mel, eu tô torcendo pra quem tá ganhando. O palpite dele é esse. Depois que a seleção saiu, agora eu tô torcendo pra quem tá ganhando. Ai, Christopher, super beijo pra você, meu lindo. Realmente, né? Depois do nosso Brasilzão, aqui eu tô torcendo pelo bom futebol. Exatamente, até porque é isso que a gente gosta de ver, né? Um bom futebol. Nossa senhora, é bom demais. Ai, agora 3 e 3, sem perder tempo. Daqui a pouquinho a gente volta a se falar, até porque eu vou continuar falando de outra promoção que tá valendo prêmios aqui na Casa da Sua Centro América pra você participar junto com a gente. Tirar um tempinho. Aí você pode falar: ah, então no corre-corre, mas eu também. Isso aí já é uma desculpa, viu, minha gente? Até porque você não fica no corre-corre o dia inteiro, a noite inteira. Sempre tem um segundinho aí pra você tirar, né? Pra você participar aqui junto com a gente. E aí sim já deixar garantida a sua participação pra que você possa participar mesmo, de fato, dos sorteios. Tá certo? Então tá certo. Agora tá chegando mais sucessos pra você.
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1: 3:16.
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0: Centro América Hits, agora 3:34.
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2: Hoje é comemorado o Dia Mundial do Chocolate e a data também é um lembrete de que o alimento pode fazer parte de uma alimentação saudável, quando consumido com moderação, principalmente na versão com maior teor de cacau. O chocolate é rico em antioxidantes, ajuda na saúde do coração e ainda contribui para a sensação de bem-estar. A recomendação dos especialistas é preferir chocolates com 70% ou mais de cacau e evitar o consumo em excesso. Às 4:30 da tarde eu volto. Continue ligado no programa No Seu Ritmo.
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0: 3:36.
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0: curtiu mais essa edição do Easter Rock and Roll, que hoje trouxe Raul Seixas? Ai, demais, né? Simplesmente maravilhoso. Eu sou aqui mesmo.
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0: É, exatamente, sempre chega a hora, né, minha gente? Sempre chega a hora, exato, para que a gente possa aí dizer aquele nosso até logo, para que eu possa passar também, né, aqui já pro meu amigo Júlio Vidal, que está chegando para te fazer companhia também aqui na Casa da Sua Central América e dar continuidade a essa festança que sempre é garantida para você. Agora, faltando já 8 minutos para as 16 horas, deixa aqui agradecer novamente a sua participação, a sua colaboração, desejar boa sorte, né, também a todos que já estão aqui participando junto com a gente das promoções e desejar para você um lindo fim de tarde, um começo de noite fantástico e amanhã, quarta-feira já, né, minha gente? Metade da semana tá chegando já amanhã, quarta-feira a gente volta a se falar, se Deus quiser, amém, a partir das 11 da manhã aqui na Casa da Sua Centro América. 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Agora sim, meu super beijo, obrigada, fiquem com Deus e amanhã a gente se fala. Até lá, tchau, tchau.
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1: Centro América 4 e 4. Como é que você tá? Tudo bem? Tô chegando de novo. Com licença, eu sou Julinho Vidal e a gente vai juntinho até as 9 da noite.
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0: Centro-América, rádio no seu ritmo, me dê pra esquecer, Natanzinho aqui na programação 4:17. Mandou pro espaço e a primeira sequência, o primeiro centro com a minha participação, valeu?
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0: Centro América, 4:18. E aí, tudo bem com você? Ótima tarde, galera. Tamo juntinho aí. Terça-feira, 7 de julho de 2026. Até as 9, juntos, Taylor Swift e I Knew You.

0: Centro América arrasa no seu ritmo. Henrique e Juliano volta por baixo, matando saudade, mais uma sequência. 4:31. Ainda Vitor Clay, Yasmin Santos, Taylor Swift, seu viu também. Então fica aí, já tem mais.
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4: O Ministério das Relações Exteriores alerta para possíveis impactos da decisão dos Estados Unidos de classificar o Comando Vermelho e o Primeiro Comando da Capital como organizações terroristas. Em documento enviado à Câmara dos Deputados, o ministro Mauro Vieira afirma que a medida pode ter reflexo sobre a soberania brasileira e abrir caminho para a adoção de sanções e outras ações com efeito fora do território norte-americano. O Itamaraty informou ainda que o Brasil não foi comunicado oficialmente sobre a possível inclusão das facções na lista de organizações terroristas. Para o governo brasileiro, a medida pode dificultar a cooperação internacional e gerar impacto nas áreas financeiras, migratória e jurídica. Às 5:30 PM eu volto com mais informações. Até lá.
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0: Centro América, 4:33.
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0: Centro América, 4:34. 998-03-5504, liberadaço, galera. Manda bala aí, indicando a sua. Beijo, abraço, texto, áudio. Vale tudo aqui na programação.
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0: Diego e Victor Hugo, beijei a cura.

0: Centro-América, rádio do seu ritmo, menos é mais champanhe, melhor no samba e pagode, você sempre confere com a gente. 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
4: Olá, fã, tudo bem? Eu sou Paulo Vaz. Estou aqui para contar mais uma história de um clássico da música. O sucesso dessa edição é responsável por consagrar os irmãos César Menotti e Fabiano no início dos anos 2000 como grandes ídolos da música sertaneja. A letra que embalou o país retrata uma desilusão amorosa escrita por Christian Lima e Ivo Lima. Nela, o indivíduo canta que mesmo estando na beira do abismo, sentindo saudades, ele vai dar uma nova chance ao coração. A metáfora de leilão expressa bem esse desejo e urgência de seguir em frente e achar um novo amor. A faixa fez parte do CD Palavras de Amor, que apresentou novas versões de grandes sucessos e trouxe também algumas inéditas, como Leilão. Em diversas entrevistas, César Menotti revelou que o irmão não queria gravar o hit por não achar que pegaria. Porém, não desistiu e acabou convencendo o irmão a pelo menos deixar a música ensaiada. Caso não achasse uma melhor, eles a incluiriam no projeto.
5: Eu trouxe a música pra gente gravar, mostrei pro Pinóquio, não gostou. Mostrei pro Fabiano, não gostou. Só eu gostei. E eu pedi, vamos fazer o seguinte, vamos deixar ela no repertório ensaiada. Se pintar outra melhor, a gente derruba ela. Aí acabamos derrubando, vamos gravar. E quando a música saiu, a gente já ouviu e já previu o que ia acontecer.
4: E não deu outra. Não só a interpretaram, como também foi o carro-chefe do projeto.

0: dupla também foi responsável por ajudar a trazer uma nova sonoridade ao sertanejo raiz, incluindo guitarras, baterias e piano, consolidando o popular sertanejo universitário, que conhecemos tão bem hoje. Devido ao grande sucesso e talento, eles já levaram o Grammy Latino de Melhor Álbum de Música Romântica em 2009. Agora eu gostaria de saber, qual música também é um sucesso que você não esquece? Envie sua sugestão para o e-mail ouvinte@centroamericafm.com.br, que eu vou gostar muito de contar mais uma história para você. Assim, terminamos mais uma edição. Até a próxima. Bye, bye.
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0: Centro-América, rádio do seu ritmo, a princesinha de propósito, mandando para estar essa terceira hora de programa. Tamo juntinho, tá? Só fica ligado, já já tem muito mais para você.
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3: Centro América 5 e 7. Como é que você tá, hein? Ótima tarde, estamos de volta, virando mais uma hora com muita música maneiraça no seu rádio. Fica à vontade para indicar a sua, manda seu beijo, abraço, texto, áudio, 998-03-5504.
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0: Fazia um tempão que a gente não via, né? Conrado Alexandre, Ramos Preto, fechando mais uma sequência. Fique ligado, ótima tarde, 5:16 agora.
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3: Centro América, 5 e 18. E aí, tá fazendo o quê, hein? Entende a sua? Aproveita e fala o que você tá fazendo, de onde você tá falando, que eu quero te mandar alô especial. No seu ritmo, on por aqui.
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0: Marília Tavares, palavras de perdão, 5h32 aqui na Centro América, mais um set que foi pro espaço. Excelente terça-feira pra você, tamo no 7 de julho, só fica ligado, você sabe que já rola mais aqui. Deixa eu programar rapidinho aqui a última news aqui da programação, né? Cadê? Tá aqui, vamos nós, hein? Se liga.
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2: Candidatos interessados em ingressar no Exército Brasileiro como militares temporários têm até o dia 13 de julho para fazer a inscrição. O processo seletivo é destinado à formação de cadastro reserva para o Comando Militar do Oeste, que abrange Mato Grosso, Mato Grosso do Sul e a cidade de Aragarças, em Goiás. Há oportunidades para oficiais, sargentos e cabos temporários em diversas áreas de atuação. A seleção terá etapas como análise de documento, entrevista, inspeção de saúde e teste de aptidão física. A incorporação dos aprovados está prevista para fevereiro de 2027. As inscrições devem ser feitas exclusivamente pelo site da 9ª Região Militar. Amanhã voltamos. Continue na companhia de Julinho Vidal na sua Centro América FM. Um grande abraço.
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0: Centro América, 5h35. Fala galera, tem muito mais, tá? Estamos juntos até as 9 horas da noite. Tem muito som maneiraço pra rolar no seu rádio, tá? Continue participando, fica à vontade, mandando seu beijo, abraço, texto, áudio. Kleber e Cauã, mil adjetivos. Kleber e Cauã.

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0: Centro América, rádio do seu ritmo, Simone Mendes, eu menti, 5:50 da Centro América, fechou mais um set. Que mais? Billy Eilish, Michel Teló, Fala Mansa, Kleber e Cauã, também se ouviu.
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2: 5:53. Bora pra última sequência, hein? Só musicão 998-03-5504, fechando então. Aliás, você pode indicar a sua pra fechar aqui a edição do No Seu Ritmo, que volta até amanhã. Te amar é meu talento, Frente Fabrício.

0: 5h58.
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0: Sim, eu sou do Juan Vitor e o... Cadê o nome do cara, velho? Subiu aqui. Augusto Dávila, peraí, fechando aqui. Então a edição do No Seu Ritmo de volta amanhã.
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1: 6:02 na Centro-América. Tudo bem com você? Tamo de volta, né, galera? Tem mais aqui rolando, tá? Manda seu beijo, abraço, texto, áudio. 998-02-035504.
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1: E aí, Giovanni, 7 dias.

Centro América, rádio no seu ritmo, Jadson, terra de violeiro, 6:15, boa noite pra você. Ou boa tarde, né? Você escolhe aí, tá certo? Estamos juntinho até as 9 da noite, tem muito som pra rolar por aqui. Rolando agora pra você, batidão sertanejo.

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0: Centro América, 6:17. Estamos de volta, continue participando, mandando bala, tá? Indicando a sua aí, 9803-5504.
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0: Centro América, rádio do seu ritmo, senhoras e senhores, Matheus Fernandes, o MF com chão de avião, balanço de rede, bombou, explodiu esse som, né? E matando a saudade de terceiro, mais uma sequência por aqui, tá certo? Fique ligado, já tem muito mais. 6:28. Aqui é a rádio do seu ritmo, já tem mais.
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0: Centro América 6:31. E aí, tudo bem? Você tá ótimo, né? Ouvindo as melhores aqui com a gente, tá rolando batidão sertanejo.
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0: Renan de Sorocaba, cancelado.

0: passa na nova, faz barulho aí.
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0: Centro-América, rádio do seu ritmo, Juan, Leandro e Danilo e Davi, fofoca do ano, professor aqui. 6h43 agora. Excelente noite pra você, né? Terça-feira, 7 de julho, tamo juntinho.
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0: Centro América, 6h45. Estamos de volta com a última sequência do Batidão.

0: Centro América, rádio no seu ritmo, Chico Rei Paraná, aliás, é Chico Rei Paraná, com participação do João Bosco Vinícius, de lá pra cá, 101, mandou pra espaço a edição do Batidão.
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4: Mato Grosso é referência na produção de grãos, algodão e lidera na criação de bovinos. E mesmo sem estar no topo da suinocultura, o estado tem destaque. Tapurá está entre os 5 maiores produtores de suínos do Brasil.
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0: Centro América 102, estamos de volta. Senhoras e senhores, começando então mais uma edição aqui do Boa Noite Hits para você, rolando aqui. Até as 9, tá ao vivo aí. Você pode participar à vontade, mandando seu beijo, seu abraço, seu texto, seu áudio. Fica à vontade e simbora. Começa agora.
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1: Vamos nessa, então, de volta, 120, só música boa rolando pra você no Sono Noitado de terça-feira. Continua.
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1: Agora o pagode no Ian, testão, se liga.

0: Sandromênica, rádio no seu ritmo de Jota Quest com o Tio Maia, Sino Farol, 135. Ainda a Vela Louca, Maroon 5 e Ian. Fique ligado, já tem mais.
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0: Centro-América, 136. E aí, você que chegou agora, bem-vindo, tá? Eu sou o Julinho Vidal e a gente segue até as 9 da noite com muita música maneira no seu rádio. Continua.
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0: Tem amor, tem volta.

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0: más que un güey, problema.
1: Saiu o som da Elis Jussi, Togger, rolou aqui, fechando mais uma sequência.
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